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9: E 9 minutos.
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5: 9 horas e 23 minutos.

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11: 9 horas e 38 minutos.

0: escuta bem meu conselho.
1: Antes de amar alguém, se ame primeiro.
2: Mas bah, que noite!
3: Vamos falar de amor assim, a mãozinha lá em cima, assim, Goiânia, vem. Fica bonito, vai.

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5: 9:51.
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7: Aí, Júnior, o que será que tinha naquele áudio, hein, meu irmão?
8: César, eu também quero saber, viu?

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1: Ah, alô, Dirceu!
2: Vai, Bahia!
1: É o culpado, né? Essa é você, velho!
2: De cachaceiro!

0: cê tá doido.
1: Digo, essa véio. Daqui é lenda, hein?
0: Cadê comigo aí?
1: Essa é pra derramar um litrão.

0: Vamos piorar?
1: Vamos.
0: Chuta pra cima. Vamos piorar, Dada? Arranca o revólver e atira aí, vai.
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0: Eu vou ter que tomar uma com essa onda agora.
1: Duas. Assim, ó.
2: Pelo menos dessa vez, vê se me entende.
0: Isso é verdade.
2: E coloca de uma vez, né?

0: Joga esse mala, mulher. Sim.
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7: 10 horas e 8 minutos.

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7: 10 horas e 22 minutos.
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9: Maria, a gente precisa conversar.
10: Pode mandar.

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5: 10 horas e 38 minutos.
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6: Raíssa Rodada!
7: Mari Fernandes!
6: Forró daquele jeito! Vamos lá.

0: Bar, que noite!
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5: 10 horas e 48 minutos.
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4: 11h40.
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1: Bom demais!
0: Obrigado!
2: Obrigado, gente.
1: Esse é o retrato falado.
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0: Meia-noite, 34 minutos.
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1: Bom dia Jacuí, bom dia toda a região. Estamos começando aqui pela Jacuí FM, mais uma edição do programa É Disco Que Eu Gosto, nesse nosso domingo de inverno, né? O primeiro domingo oficialmente de inverno, começando o nosso programa nesse frio gostoso, mas prontos para esquentar o coração com boa moda caipira. Então estamos começando nesse momento aqui pela emissora, pelo complexo de rádio Jacuí Sobradinho, contando com a direção geral dos padres Gelson Bernardi e Matheus Venturini, a gerência administrativa do Daniel Gervasoni e os trabalhos técnicos do meu amigo Fabrício Ciolin. Aqui na produção e apresentação, eu, Maico Monteiro, com um balaio cheio de moda boa para trazer para todos vocês. E para a gente começar esse domingo com muito assim, calor no coração, vamos trazer o gaúcho coração do Rio Grande, o nosso inesquecível Teixeirinha. Teixeirinha vai interpretar uma composição dele de 1968, abrindo o nosso programa de hoje. Teixeirinha canta uma música que é a realidade de muitos de nós. Por que que a música do Teixeirinha, a música das duplas caipiras, tocavam tanto no coração do povo brasileiro? Porque eles falavam exatamente aquilo que a gente sentia e aquilo que a gente vivia. Teixeirinha canta, então, Vida de Operário, para abrir o nosso programa. Vamos lá!

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2: Acabamos de ouvir com Teixeirinha abrindo o nosso programa, bonita música, Vida de Operário. E aí, me conta, não é realmente a nossa realidade? Essa música não é atual nos dias, atual para sempre, né? É aquela música atemporal. E como eu falei no início do programa, atingiu o coração dos ouvintes, o coração das pessoas, justamente por esse motivo. Por falar aquilo que as pessoas se identificam. Então essa música foi uma delas. E agora, dando sequência na parte musical do nosso programa, sempre com o gentil oferecimento da Império do Disco, lá em Bom Despacho, Minas Gerais. Até falar em Bom Despacho, Minas Gerais, alô Silvano, tem um grande amigo em Chapecó, o Nereu Giesel. 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E falando em Nereu Giesel, lá em Chapecó, eu quero mandar um abraço muito especial pro meu grande amigo, essa pessoa que tem uma importância muito grande na minha formação, principalmente na formação do conhecimento da história de Tunic Tinoco, que é o meu amigo, o seu Avelino Giesel, pai do Nereu. E olha, o seu Avelino é quem escolheu três discos hoje para a gente ouvir aqui do Tunic Tinoco. O seu Avelino é daqueles fãs de Tunic Tinoco que não tem igual. Aí ele pediu três músicas, escolheu três LPs pra gente ouvir aqui no programa de hoje. O primeiro LP que nós vamos ouvir do Tunic Tinoco é esse LP da gravadora RCA Victor, que é o LP Tunic Tinoco na RCA, lançado no ano de 1967. Essa música já havia sido gravada anteriormente em 78 rotações, mas nós vamos ouvir aqui a música gravada no LP. Tunic Tinoco cantam deles, abrindo esse quadro, a bonita música Vem Depressa. Música que eles aprenderam, que eles fizeram, né, ainda lá na roça. Aí anos mais tarde, já em São Paulo, resolveram gravar. Então Tunic Tinoco cantam Vem Depressa. Depois do Tunic Tinoco, eu trago um LP, que é um LP do Capitão Furtado, que é o LP Arraial da Curva Torta. Esse LP é uma réplica do programa que o Capitão Furtado tinha na Rádio Difusora, que era o programa Arraial da Curva Torta. E entre os artistas que compõem esse LP, todo arraial, né, toda cidadezinha do interior antigamente tinha a sua banda marcial, a sua banda de música. E no Arraial da Curva Torta não é diferente. Lá havia a bandinha 19 de Abril e está nesse LP. Então eu vou trazer a bandinha 19 de Abril interpretando o bonito dobrado Viva Caruaru, gravado em 1958. E depois da bandinha 19 de Abril, as irmãs Galvão, as madrinhas do Mike Monteiro, não podiam ficar de fora dessa edição do programa de jeito nenhum. Em 1975, a gravadora Cid resolveu lançar um LP somente com composições do Zacarias Mourão. Conversando com o Zacarias Mourão, ele próprio sugeriu que fosse as irmãs Galvão as artistas a interpretarem ele. Aí o Zacarias participou da produção do disco, o José fez o prefácio desse disco e as irmãs Galvão gravaram então 12 faixas do Zacarias Mourão, algumas músicas que já eram do repertório delas, outras que passaram a ser, e ficou um disco antológico. E o disco que eu vou trabalhar das irmãs Galvão é esse LP aqui, que é o LP Deus Sabe o Que Faz, lançado em 1975, somente com gravações do Zacarias Mourão. E a primeira música desse disco que nós vamos ouvir é com as irmãs Galvão, do Zacarias Mourão e do Jorge Castilho, Alvorada de Coxim. Vamos ouvir.

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1: Do LP Deus Sabe O Que Faz, as irmãs Galvão interpretaram Alvorada de Coxim. Antes do LP Arraial da Curva Torta, a bandinha 19 de Abril executou Viva Caruaru. E abrindo o quadro, atendendo uma sugestão do meu amigo, seu Avelino Giesel, lá em Chapecó, do Nick Tinoco, cantaram Vem Depressa. E o nosso programa é assim, feito com muita simplicidade, mas com todo carinho, para atingir o seu coração. E você, amigo ouvinte, que acompanha nosso programa, gosta das músicas que nós apresentamos aqui, eu faço então um grande pedido a vocês. Divulgue o programa para os seus amigos, divulgue nos seus grupos de WhatsApp. Tem aquele amigo, aquele parente, aquele irmão, aquela pessoa que você sabe que gosta de moda caipira, mas que ainda não conhece o nosso programa. Passa o link da nossa emissora, passa os horários do programa. Eu vou ficar muito feliz com a audiência de todos vocês, viu? Muito obrigado pelo carinho, muito obrigado por sempre estarem ajudando o nosso programa atingir mais e mais pessoas. E a minha contrapartida, enquanto isso, é trazendo boa moda caipira. Como são essas próximas modas que eu trago agora com o oferecimento da Império do Disco? A primeira moda são os meus irmãozinhos, o Mojano e o Mojaninho. Em 1974, o Mojano e o Mojaninho lançaram o LP Minha Terra. Esse LP fez bastante sucesso. Em 1975, a gravadora já contratou novamente o Mojano e o Mojaninho para um segundo trabalho. Para esse segundo trabalho, o Brás Aparecido, que é lá da cidade de Paraisópolis, no interior de São Paulo, compositor, tem muitas músicas do Brás Aparecido com as duplas caipiras, o Brás apresentou essa canção para o Mojano e Mojaninho. E o Mojaninho deu uma lapidadazinha na moda, e Mojano e Mojaninho gravaram e deram o título do LP com essa moda, que é a música A Caminho do Sucesso. Não deixa de ser, né, uma música assim, vamos dizer, não diria autobiográfica, mas eu diria uma música de cunho pessoal. É Mojano e Mojaninho falando deles mesmos, né? Então Mojano e Mojaninho cantam A Caminho do Sucesso. Depois eu trago um compacto. Eu lembrei desse compacto essa semana porque eu estava lembrando que nos anos de 1998, 1999 e o ano de 2000, foram 3 anos seguidos, eu tive a oportunidade de ir com as irmãs Galvão para São José do Rio Preto, no mês de janeiro, participar da Festa de Reis na casa do Vieira, da dupla Vieira e Vieirinha. Então, nesses 3 anos que eu fui lá, 1998, 1999 e 2000, eu tive a oportunidade de conhecer muitos artistas, muitos violeiros e presenciar assim, cenas maravilhosas, né, de manifestações culturais, de moda caipira, de conhecimento, conhecer muita gente. E numa dessas ocasiões, foi no ano de 1999, eu conheci o Ditinho. O Ditinho era um violeiro, um compositor, uma pessoa ligada ao universo da moda caipira, mas ali, né, regional de Rio Preto. E eu conheci o Ditinho, conversei muito com ele naquela ocasião, e ele comentou que ele só tinha gravado um compacto. Ele tinha um trio chamado Os Seresteiros Diferentes, que era o Oscar Marques, o Zé Galvão e o Ditinho. E passou os anos, né, nunca mais eu soube notícia do Ditinho, até que um belo dia eu encontro lá na Império do Disco esse compacto. E aí, naturalmente, que eu adquiri o compacto justamente por conta dessa história, né, com o Ditinho. E aí, lembrando desse encontro com ele, eu falei, poxa, eu não trouxe ainda música desse compacto para o programa. Então eu separei hoje aqui uma música que é a música que dá nome ao trio, né? O trio era Oscar Marques, o Zé Galvão e o Ditinho, Os Seresteiros Diferentes. E a música que eles cantam é justamente esse título. A composição é do Benedito Laureano e do Oscar Marques. Chama Seresteiro Diferente. Até onde eu sei, e pelo que o Ditinho comentou comigo naquela ocasião, só gravaram esse compacto. Então eu trago para vocês. E para fechar o quadro, eu trago uma dupla que, até onde eu conheço, também só gravou esse LP. Um LP muito bom. Já não é um LP tão antigo, é de 1983. Mas eu gosto demais desse disco. É um disco muito assim de viola e violão. A dupla chama Osmar e Marzinho. É Osmar e Marzinho. E a música que eles vão cantar é uma composição do Osmar e do Pitangal, um bonito cururu chamado Encontro com os Vadios. Então é a história que um amigo dele chega para ele e fala: olha, eu tive lá no bar tal e tinha uns caboclos lá que falaram que vão matar você. Aí por que que falaram isso? Aí ele foi lá e foi tirar a limpa essa história. Por isso que ele fala Encontro com os Vadios. Mas a moda eu trago nem tanto pela história, mas sim para vocês conhecerem o potencial e como essa dupla era boa, Osmar e Marzinho. Então são as três músicas para a gente ouvir. Vamos lá.

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1: Acabamos de ouvir com Osmar e Marzinho a música Encontro com os Vadios. Antes, o trio Seresteiros Diferentes, o Oscar Marques, o Zé Galvão e o Ditinho cantaram Seresteiro Diferente. E abrindo o quadro, Mogiano e Mogianinho com A Caminho do Sucesso. E aí, tá gostando das modas? Eu espero que sim. 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E sempre com oferecimento da Império do Disco, a gente vai dando sequência ao nosso programa, trazendo agora o LP do Tonico Tinoco, o LP 20 anos. Também é uma sugestão do meu amigo, seu Avelino Guizer. Esse LP 20 anos foi lançado no ano de 1964. 20 anos porque a dupla começou a gravar na Continental em 1944. Então, em 64, estava fazendo 20 anos de Continental. Aí, para comemorar esses 20 anos, a gravadora lançou esse LP. E esse LP tem até uma curiosidade, não é o caso dessa música, mas esse LP, quando ele saiu em 64, ele saiu uma tiragem desse disco, com 12 músicas, naturalmente, e logo que saiu essa primeira tiragem, por algum motivo a produção da gravadora achou melhor refazer dessas 12, refazer 6 músicas. E assim Tonico Tinoco então regravaram 6 músicas, e a segunda tiragem desse disco saiu com outras 12 músicas, 6 que eram iguais da primeira tiragem e 6 que eram diferentes. Diferentes que eu falo na questão de arranjos, ou seja, são as mesmas músicas. Para você entender, de repente, um exemplo é a música Adeus Aurora. Na primeira tiragem, Adeus Aurora tem um jeito de gravação e na segunda tiragem tem outra. Então ele é um disco assim, bem misterioso. Mas a música que o seu Avelino selecionou desse disco, a gravação está igual nas duas tiragens. Nós vamos ouvir do Priminho e do Tonico a bonita valsa Vida de Amor. Depois do Tonico Tinoco, é a hora de eu matar a saudade dessa dupla que foram grandes amigos do Mike Monteiro, que é a dupla Abel e Caim. Abel e Caim, em 1975, já na gravadora RCA Canden, gravaram uma música que é uma composição do Jaque e do Abel. É um ritmo que fazia muito sucesso naquela década de 70, e Abel e Caim procuravam, né, no seu repertório gravar a música de raiz, que foi como eles começaram, mas procuravam também incluir canções que estavam mais na linguagem daquela época. E essa música é um ritmo que era muito em voga naquela década de 70. Então Abel e Caim cantam A Menina Que Eu Tenho Lá. Eu tenho certeza que você vai gostar dessa moda. E para fechar o quadro, o grande sanfoneiro Arlindo Bétio. Arlindo Bétio era irmão do Zé Bétio, gravou 6 ou 7 discos ao todo, era um grande radialista e foi assassinado num assalto e deixou muita saudade. Então Arlindo Bétio vai executar uma composição dele de 1978, A Casa Onde Eu Nasci. Vamos ouvir.

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2: Ouvimos com Arlindo Bécio A Casa Onde Nasci, antes Abel e Caim interpretaram A Menina Que Eu Tenho Lá, e Tonico e Tinoco abrir o quadro com a bonita valsa Vida de Amor. Então, mais três canções para alegrar o nosso programa e para aquecer o seu coração. A você, mais uma vez, muito obrigado pelo carinho, muito obrigado pela audiência, e dando sequência à parte musical do programa, eu trago agora uma sugestão do nosso amigo, nosso ouvinte lá da cidade Prado Ferreira, o Emanuel Guimarães. O Emanuel pediu Silveira e Barrinha. Falou, Mike, é uma dupla que eu gosto muito, e essa música do Silveira e Barrinha eu ouvia muito com meu finado pai, numa fita cassete. Então é uma música que traz assim uma lembrança muito boa para mim, e eu queria ouvir e oferecer para todos os ouvintes. Então, atendendo a sugestão do Emanuel Guimarães lá de Prado Ferreira, nós trazemos a dupla Silveira e Barrinha interpretando do Barrinha um bonito cururu gravado em 1959. E esse cururu tornou-se, né, um dos grandes sucessos de Silveira e Barrinha, principalmente pelo ponteado de violão. Esse ponteado de violão, quem fazia na gravação era o próprio Barrinha. O Barrinha era um exímio violonista, e eu acho que justamente o toque dessa música, o arranjo dessa música, é que transformou ela no sucesso que foi. Então Silveira e Barrinha abrem o quadro cantando Chega de Sofrer. Já que nós trouxemos o Silveira e Barrinha, eu vou fazer um quadro homenageando o nosso querido Barrinha, o Abílio Barra, que era um mineiro da cidade de Conquista. O Abílio Barra, o Barrinha, né? Ele, desde muito criança, sempre gostou de cantar, de compor, até que o destino colocou ele de encontro com Silveira. Isso nós estamos falando lá de 1954. Aí a dupla fez assim um sucesso estrondoso, né? Fez muito sucesso e durou até 1964. Quando em 64, por vários motivos, né, a dupla acabou separando. Nesse separar a dupla, o Silveira foi cantar com o irmão dele, o Silveirinha, formando outra dupla de sucesso. E o Barrinha, então, foi cantar com o rapaz que era um secretário de Silveira e Barrinha. Silveira e Barrinha faziam shows pelo circo e tinha um secretário, que era quem ficava na bilheteria do circo, controlando os ingressos, aquela coisa toda. Esse moço também cantava, só que como ele não tinha, assim, um nome, apesar de ele já ter gravado compacto e tal, mas ainda não era um grande nome, ele viajava com Silveira e Barrinha. Com a separação do Silveira e do Barrinha, o Barrinha convidou ele para gravar, que é o Garoa, né? O Garoa tinha já gravado compacto com o Serene Garoa e viajava junto com Silveira e Barrinha. Aí o Barrinha convidou ele para formar a dupla, e no ano de 1965 lançaram o único disco da carreira. Aí Barrinha e Garoa então cantam aqui no programa uma composição do Claudionor Rocha, do Garoa e do Xerém, com a participação do Mário Zan, inclusive, nessa música. O Barrinha e Garoa cantam Saudade de Mato Grosso. E ficou somente esse LP, um LP muito raro, um LP aí disputado pelos colecionadores. E nós temos aqui no nosso acervo, então estou dividindo com vocês. Aí aconteceu uma situação inusitada. O Barrinha e o Garoa separaram a dupla, né? Por questões pessoais lá e tal, acabaram separando a dupla. O Brazãozinho estava sozinho, porque o Brazãozinho começou cantando com o Brazão lá em Goiânia, o Coronel Brazão, que foi o primeiro Brazão. Só que o Brazão era bem mais velho que o Brazãozinho. Aí eles começaram a cantar, começaram isso em 62 para 63. Gravaram alguns 78 rotações. E em 1963, quando lançaram o primeiro LP, um pouco antes de sair o LP, o Brazão faleceu, né? Então o Brazão ainda pediu pro Brazãozinho, antes disso, ele falou, olha, você vai cantar comigo, mas logo eu vou parar de cantar. mas eu quero que você leve o nome Brasão e Brasãozinho pra frente. Aí o Brasão acabou falecendo e o Brasãozinho então foi cantar com o Palmito. O Palmito, que era Palmito e Zé da Serra. Quando o Brasãozinho foi cantar com o Palmito, ele formou um trio, era Palmito, Brasãozinho e Nardelli. Ele falou: Palmito, eu queria que você usasse Brasão, porque o Brasão pediu para continuar o nome Brasão e Brasãozinho. O Palmito falou: eu não vou usar o nome de morto de jeito nenhum e tal. Aí acabaram gravando o disco Palmito, Brasãozinho e Nardelli. Nesse período que o Palmito e Brasãozinho estavam juntos, os shows estavam muito fracos, né? Não pintava show para eles. Até que, de repente, telefone era uma coisa muito difícil e tal. O Brasãozinho, voltando lá para Catalão, em Goiás, na casa da irmã dele, aí veio um tio e deu um recado pro Brasãozinho: o Barrinha tá querendo falar com você, ligou aqui, tá precisando falar contigo. Aí o Brasãozinho retorna a ligação pro Barrinha, e o Barrinha falou: Brasãozinho, eu terminei minha dupla com o Garoa e eu queria ver se você pode fazer uns shows comigo, porque eu tenho uns shows aí pra fazer e terminei minha dupla com o Garoa e tal. Aí o Brasãozinho aceitou, falou: minha dupla com o Palmito já tá meio difícil de tocar as coisas por aqui, então aceitou. Então foi lá e formou a dupla Barrinha e Brasãozinho. Foram fazer esses shows pra cá e pra lá. E firmou o nome da dupla Barrinha e Brasãozinho, tanto que gravaram 2 LPs, né, nesse tempo. Ficaram em dupla mais ou menos 3 anos. Aí começou a dar as diferenças entre o Barrinha e o Brasãozinho e tal, aquela coisa toda. O Barrinha resolveu então separar do Brasãozinho, voltou a cantar com o Silveira. Aí o Brasãozinho lembrou do Garoa, que tinha cantado com o Barrinha, que foi secretário do Silveira e Barrinha. Foi falar com o Garoa, falou: Garoa, você não tá com dupla? Eu também terminei com o Brasãozinho, o que você acha de nós formar uma dupla? O Garoa aceitou, o Brasãozinho falou: só que tem uma coisa, eu queria usar o nome Brasão e Brasãozinho. O Garoa falou: por mim tá tudo certo. Aí formou a dupla Brasão e Brasãozinho, e que foi assim, o segundo Brasão, vamos dizer assim, mas foi o de maior sucesso e o que mais tempo cantou com o Brasãozinho. Mas aqui nós estamos falando do Barrinha, né? É só para ilustrar essa história. Então, desse período do Barrinha e Brasãozinho, eu separei uma moda aqui para a gente ouvir, que é uma composição do Barrinha chamada Adeus Meu Chão de Goiás. Então, nesse quadro, nós vamos homenagear o cantor Barrinha. Vamos ouvir o Silveira e Barrinha cantando Chega de Sofrer, Barrinha e Garoa, Saudade de Mato Grosso, e Barrinha e Brasãozinho, Adeus Meu Chão de Goiás. Vamos ouvir.
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1: Acabamos de ouvir com Barrinha e Brasãozinho, Adeus Meu Chão de Goiás. Antes, Barrinha e Garoa interpretaram Saudade de Mato Grosso e abriram o quadro atendendo uma sugestão do Emanuel Guimarães. Silveira e Barrinha cantaram Chega de Sofrer. Essa foi também, né, de certa forma, uma homenagem ao cantor Barrinha, que foi tanto sucesso com tantos parceiros, né? Então fica aqui a nossa homenagem ao Barrinha. E dando sequência à parte musical do programa, nós vamos para o ano de 1986 e vamos encontrar a dupla Dino Franco e Moraí. O Dino Franco, nessa época, 86, ele já estava com o nome para lá de consolidado, como compositor, como produtor e como cantor. Já tinha feito muito sucesso com o Biá e desde 1980 vinha fazendo sucesso com o Moraí. O repertório de Dino Franco e Moraí é a mesma história. Passeava entre a música caipira de raiz e as novas tendências. Só que dos anos de 85 a 87, contratados pela Chantecler, Dino Franco e Moraí lançaram 3 LPs antológicos, um em cada ano, 85, 86 e 87. LP chamado Dino Franco e Moraí em Modas de Viola. Nesse repertório de 36 modas de viola, várias modas de viola são regravações, e regravações antigas, lá do tempo do Zé Carreira e Carreirinho, do tempo dos 78 rotações do Tonico Tinoco, mas também composições novas, porque o Dino é um excelente compositor. E a moda de viola que eu trouxe para vocês hoje está no segundo LP, no Dino Franco Moraí Modas de Viola volume 2, que é o LP de 1986. A composição é do Dino Franco e do Nhô Chico, e a moda chama-se Brasil Viola. Brasil Viola, o tema dessa música, ela está falando que o Brasil é, que o brasileiro é o povo caipira, né? Que o nosso DNA é a música caipira, e a música caipira é representada pela viola. Por isso que o nome da moda é Brasil Viola. É uma moda de viola muito bonita. Então Dino Franco e Moraí cantam Brasil Viola. Depois as Irmãs Galvão, do LP Deus Sabe O Que Faz, o LP só com gravações, composições do Zacarias Mourão. As Irmãs Galvão cantam agora, do Zacarias Mourão e do Transco Comarola, que era um poeta, né, da fronteira Brasil e Paraguai. As Irmãs Galvão cantam Voltei Amor. E para fechar o quadro, eu trago Léo Canhoto e Robertinho. Léo Canhoto e Robertinho também é uma dupla que tem um repertório muito variado. Ao mesmo tempo que o Léo Canhoto gravava tanta moda de baboseira, ele gravava tanta música linda e tanta música séria, com profundidade, que é um repertório muito interessante para você pesquisar. Então eu trouxe o Léo Canhoto Robertinho cantando uma composição do Léo Canhoto, que é uma história, né? Que se confunde com a história de muitas pessoas. É a história do rapaz que tinha no seu pai o seu ídolo, né? E de repente o seu pai acaba falecendo de uma maneira muito rápida. Então Léo Canhoto Robertinho cantam Golpe Triste. Então é para mostrar que quando o Léo Canhoto fazia moda séria, era de arrepiar. Então, Léo Canhoto, Robertinho, Irmãs Galvão e Dino Franco Moraí é que compõem esse próximo bloco. Vamos ouvir.

Oi, bom dia, Maico. Tudo bem com você? Viu? Eu gosto muito desse teu programa e é disto que a gente gosta, né? E vamos continuar a alegrar o nosso mundo, pois precisamos um pouco de mais alegria e tudo de bom para você, tá? Continue que tudo vai dar certo.

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1: Acabamos de ouvir com o Léo Canhoto Robertinho, Golpe Triste. Antes, as Irmãs Galvão interpretaram Voltei Amor. E Dino Franco e Moraí com a bonita moda de viola, Brasil Viola. E é assim, gente, é desse jeito, entre um golinho de café, entre um chimarrão, a gente vai viajando nesse universo da moda caipira. E é assim que eu coloco a minha discoteca à sua disposição, porque eu ouço essas canções e lembro de você, amigo ouvinte, por isso que eu trago as canções aqui para vocês. E muitas vezes, né, os ouvintes também ajudam, como é o caso do meu amigo seu Avelino Guizzi, lá em Chapecó, que sugeriu as três músicas do Tonico Tinoco de hoje. A terceira música do Tonico Tinoco, sugestão do seu Avelino, está no LP Tonico Tinoco, lançado pela Continental no ano de 1968. Essa música também havia sido gravada pelo Tonico Tinoco ainda em 78 rotações, mas aqui nós vamos ouvir a gravação do LP. E é uma música, assim, de grande sucesso e muito bonita. E por coincidência, não é composição do Tonico. Essa música tem a composição do Zulmiro, do Trio Gaúcho. Tonico e Tinoco vão cantar Boiadeiro do Norte. Essa música foi muito sucesso e eu tenho certeza que muitos dos senhores vão matar a saudade. Depois do Tonico e Tinoco, a terceira música do LP Deus Sabe Que Faz, com as Irmãs Galvão. Elas interpretam dessa feita, do Zacarias Mourão e do Zé do Rancho, a música Desventura. E para fechar o quadro, eu trago o Dulce Iriema, a Irene e a Cida. Elas interpretam do César e do Cirus, uma gravação de 1973. Essa música do Dulce Iriema, esses meus quase 30 anos de programa de rádio, eu acho que é a primeira vez que eu estou apresentando ela para os ouvintes. Mas é uma música linda, uma toada muito bonita, chamada Como Era Bom Aquele Tempo. Então também, essa é daquelas modas para você fechar o olho e viajar junto. Então vamos ouvir o Dulce Iriema, as Irmãs Galvão e o Tonico Tinoco.

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1: Acabamos de ouvir com o Dulce Iriema, Como Era Bom Aquele Tempo. Antes, as irmãs Galvão interpretaram Desventura e o Tonico Tinoco abriu o quadro com Boiadeiro do Norte. Coisa boa, hein? Muito bom. E agora, esse próximo bloco que eu trago para vocês, eu falo desse assunto, né? A música caipira, ela teve o seu auge na década de 50, né? Ela teve o início lá nos anos 30, foi se consolidando na década de 40, mas foi na década de 50 que ela teve o seu auge, tanto dos clássicos da música caipira como do surgimento das grandes duplas. A partir dos anos 60, ela começa a mudar sua temática. A música caipira de raiz, ela começa a ficar meio apagada e começa a entrar em vigor as músicas de versões, as músicas românticas, né? As músicas de canções rancheiras. Começa a mudar um pouco a temática. Aí depois, também na década de 70 para os anos 70, tem a questão da Jovem Guarda, que aí a música sertaneja vai ficando lá meio abafada, né? Até que na segunda metade dos anos 70, claro que não com aquela mesma força que havia na época de ouro da música caipira, mas na segunda metade dos anos 70, começa um movimento de ressurgimento de duplas antigas que estavam esquecidas, mas também o surgimento de novos talentos na viola, de música de raiz. Com isso, tem a importância alguns programas de televisão, como Canta Viola, do Geraldo Meirelles, na década de 70. Aí, a partir de 1980, o surgimento do Viola Minha Viola, os festivais de música de viola pelo interior do Brasil e também o surgimento de novas gravadoras. Claro que não com aquela estrutura toda que havia com a Chantecler, com a RCA, com a Copacabana, mas uma estrutura menor, mas lançando essas duplas de música caipira, como é o caso da gravadora Tocantins, para citar, vamos dizer assim, a de maior destaque. E nessa segunda fase dos anos 70, adentrando aos anos 80, duplas muito importantes surgiram nesse tempo, que foi Zé Mulato e Cassiano, Cacique Pajé, Ronaldo Viola e João Carvalho, Taviano e Tavares, o Zé do Cedro e João do Pinho, e Camões e Camargo, Neirinho e Nivaldo, enfim, tantas duplas que, claro, que por mais que eu fale um monte, vai faltar duplas ainda. Mas foi uma fase muito importante que teve o surgimento desses violeiros. Então, nessa fase da segunda metade dos anos 70 até os anos 90, essas duplas foram muito importantes para manter vivo o fomento da música caipira, o fomento, a produção de música caipira. Porque, claro, que longe dos holofotes, mas aconteciam os eventos pelo interior. E as duplas antigas, tipo um Zique Zeca, um Liu e Léo, um Moreno e Moreninho, foram duplas que foram sobrevivendo, né, com o apoio dessas novas duplas. Então, foi um momento muito importante para a música caipira, para a música de viola. E para lembrar um pouco esse tempo, eu trago então Zé Mulato e Cassiano, lá dos primórdios do início da carreira. Eu trago Zé Mulato e Cassiano cantando uma música, composição deles, gravada em 1979. A moda chama-se Bem Brasileiro, mas aqui o Zé Mulato, ele já mostrava para que ele veio, no termo da composição. Então Zé Mulato e Cassiano cantam Bem Brasileiro, que tem coisas que é só você sendo brasileiro para você poder entender ou fazer. Depois do Zé Mulato e Cassiano, também do ano de 1979, eu trago Ronaldo Viola e João Carvalho, do primeiro disco do Ronaldo Viola e João Carvalho. A composição é do caipira português, o Muniz. O Muniz foi um compositor, ele era português de nascença, mas escrevia com tanta propriedade os temas caipiras que ele tornou-se o caipira português. Ronaldo Viola e João Carvalho cantam do Muniz, João e Maria. E para fechar o quadro, Cacique Pajé, do seu primeiro LP como Cacique Pajé, porque ele já tinha gravado, né, um LP, que era o Rei do Gado e Boiadeiro, que eu já contei essa história, e outras parcerias anteriores. Mas como Cacique Pajé foi o primeiro LP. E nós vamos trazer do Cacique e do Antônio Correia de Santana a bonita música Trocadilho Sertanejo. Então vamos ouvir e já voltamos.

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1: Acabamos de ouvir com Cacique Pajé, Trocadilho Sertanejo. Antes, Ronaldo Viola e João Carvalho interpretaram João e Maria. E Zé Mulato e Cassiano interpretaram Bem Brasileiro. Bonita essas três modas. E essas três modas, elas vêm fazendo um prenúncio, né? Daquele quadro que a gente gosta demais. Porque o nosso programa já está indo no horário desse quadro. Então nós vamos trazer agora o quadro das histórias que o sertão canta. E é tão gostoso porque eu acabo tendo o retorno dos ouvintes falando como gostam do quadro das histórias que o sertão canta, que é o momento que eles viajam, né? E eu sempre falo isso aqui, é um momento para você viajar para as mais diferentes épocas, os mais distantes lugares, sem sair do lugar. Então eu fico muito feliz em fazer esse quadro. E o quadro das histórias que o sertão canta de hoje começa com Zita Carreiro e Carreirinho. Essa música está no LP de 1969. A moda é do Carreirinho e do Hélio Ferigato e chama-se Os Cruéis. Essa música é uma história verídica, né, que aconteceu em 1967, lá na cidade de Maringá, no estado do Paraná. Tinha um menino, um rapaz, que era um adolescente. O nome dele era um nome até diferente. Ele na verdade, ele era... Como é que se diz? Ele era do Nordeste, né? E veio como retirante para Maringá para trabalhar. Mas naquela época, em 67, ele era um adolescente. Tinha só 15 anos. O nome dele era Clodimar. Clodimar Pedrosa... Oh, meu Deus, fugiu agora o sobrenome. Era... não é Claudimar, é Clodimar. Clodimar Pedrosa Lou, se não me... É isso mesmo, Clodimar Pedrosa Lou é o nome do rapaz. Era um adolescente de 15 anos lá em 67 e ele trabalhava num hotel. Um hotel que não existe mais, era um hotel chamado Palace Hotel em Maringá. E ele foi acusado de roubar o dinheiro de um cliente, de um hóspede do hotel. O hóspede deu falta desse dinheiro e quando ele reportou, né, para a direção do hotel... que tinha desaparecido dinheiro, na hora apontaram para o menino, que era um adolescente, que trabalhava de camareiro, enfim, aquela coisa toda. E foi assim, sem prova, sem nada, levaram ele para a delegacia, e lá na delegacia ele começou já a passar por sessão de tortura, horas e horas de tortura, e tanto que ele não aguentou a tortura e faleceu lá na delegacia mesmo. Foi uma brutalidade assim que mobilizou a cidade inteira. Quando o pai dele soube, lembrando que naquele tempo as notícias corriam um pouco mais devagar, né? Quando o pai do menino soube dessa história, ele saiu lá do Ceará, acho que era do Ceará que eles moravam, e veio para o Paraná e resolveu fazer justiça com as próprias mãos. Ele matou o gerente do hotel, aquele que o gerente acusou, né? Que o menino que tinha roubado, o pai dele matou a tiro o gerente do hotel. O pai chegou... foi preso também, enfrentou júri, mas foi absolvido, acabou sendo absolvido em todos os casos. E o menino de 15 anos foi morto, e essa história repercutiu no Brasil inteiro, né? Tanto que hoje, lá em Maringá, ele é considerado um santo popular. Lá no túmulo dele, no cemitério lá de Maringá, a população leva flor, né, placa, agradece graças alcançadas, enfim, ele tornou-se realmente um santo popular. E foi uma história assim que machucou muito a região. E a Zita Carreiro e o Carreirinho souberam colocar isso numa música de uma forma assim bem, bem emocionante. Então nós vamos ouvir Zita Carreiro e Carreirinho cantando Os Cruéis. Depois da Zita Carreiro e o Carreirinho, nós vamos trazer a Lady Laura. A Lady Laura é a dupla feminina que mais gravou moda de viola no Brasil. Não tem outra dupla feminina que gravou tanta moda de viola como a Lady Laura. Inclusive, esse CD é um CD só com moda de viola. São 14 modas de viola. E eu selecionei uma moda de viola aqui, que é uma composição do Devanir Bianco e do Pascoal Marques. A gravação original não é da Lady Laura. Quem lançou originalmente essa música foi o Dudu Dalvan, na segunda formação. Mas eu acho assim... a Lady Laura ficou uma gravação muito bonita, tanto que é de 2017 essa gravação da Lady Laura. Elas interpretam a moda de viola Atiradora de Elite, também uma história que emociona. E para fechar o quadro, eu trago uma música que não é fato verídico, mas pode ser comparado a muitas histórias que a gente já ouviu. Quem canta é o Thiago Viola e o Carlos Lima. A gravação é recente, é de 2016. A composição é da dupla junto com José Pinto. E a moda chama-se A Roupa de um Lavrador. Então é a história do pai que desfaz de boa parte do seu patrimônio para dar estudo para o filho. E um belo dia o filho vem visitar o pai e não deixa o pai se aproximar porque o pai está sujo da roça. Mas o pai dá uma lição nele que você não tem ideia. Então a moda é muito bonita. Então o quadro das histórias que o Sertão canta de hoje é com a Zita Carreira e Carreirinho, com a Lady Laura e com o Thiago Viola e o Carlos Lima. Vamos ouvir.
2: Aconteceu em Maringá, Paraná, no dia 27 de novembro de 1967. Fato este que veio abalar toda a opinião pública do Paraná e, quiçá, do Brasil.
3: Vamos, menino, diga, se não te acabo com a vida, ladrãozinho sem vergonha.
4: Avô, eu juro, não me tortures mais. Eu não roubei nada, não. Eu juro, eu sou inocente.

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1: Ouvimos no quadro das histórias que o Sertão canta de hoje, Thiago Viola e Carlos Lima. Eles cantaram A Roupa de um Lavrador. Antes, a Lady Laura interpretou A Tiradora de Lite. E Zita Carreira e Carreirinho relembraram essa história que aconteceu em Maringá em 1967 com a música Os Cruéis. E assim nós encerramos o nosso quadro das histórias que o Sertão canta de hoje e encerramos também o nosso programa.
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1: É isso, meus queridos amigos. Você que nos acompanhou aqui pela Jacuí FM, chegamos ao final de mais um programa É Disco Que Eu Gosto. Contamos com os trabalhos técnicos do nosso querido amigo Fabrício Ciolin. Tivemos da direção-geral dos padres Gelson Bernard e Matheus Venturini, a gerência administrativa do Daniel Gervasoni. E com toda essa equipe boa, nós vamos ficando por aqui, deixando o nosso abraço, prometendo voltar semana que vem. Eu espero que todos vocês tenham um ótimo domingo aí em família, um bom domingo de trabalho para aqueles que vão trabalhar. E semana que vem estaremos de volta com mais um programa É Disco Que Eu Gosto. E a gente encerra o programa de hoje ouvindo Rei da Mata e Tião do Gado. O Tião do Gado, para quem não sabe, depois da dupla Rei da Mata e Tião do Gado, ele ainda gravou um disco como Tião do Gado e Cachoeira. Até que no ano de 1991, ele juntou-se ao seu grande ídolo Carreirinho e formou a dupla Carreiro e Carreirinho. Então o Tião do Gado é o nosso inesquecível Carreiro, que também já nos deixou. E quando ele cantava com o Rei da Mata, eles gravaram essa moda muito bonita, que é uma composição do Rei da Mata, gravada em 1977. É a música que encerra o nosso programa. Rei da Mata e Tião do Gado cantam a bonita moda Aqui Está a Viola. Um grande abraço e até semana que vem, se Deus quiser.

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7: 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Bom dia, meus irmãos. É sábado. Deus abençoe esse sábado. Obrigado, Senhor, pela semana que passou. E vamos pedir, Senhor, dai-nos a graça desse livramento. Livramento do quê, Padre? Alcoolismo, tabagismo, das drogas. Em nome do Pai, do Filho e do Espírito Santo. Amém. Senhor Jesus, que dissestes ter vindo para trazer vida em plenitude. Obrigado, Senhor, pelo dom da vida. E no início deste dia te louvo e agradeço, Senhor. Mas nossa vida, Senhor, é marcada com muitos sinais de morte. Por isso, no início desta manhã queremos pedir: livra-nos, Senhor, de toda e qualquer dependência que possamos ter. Livra-nos, Senhor, da dependência do alcoolismo. Livra-nos, Senhor, da dependência do tabagismo. Livra-nos, Senhor, da dependência das drogas. E neste momento, coloque a sua vida, mas o nome de alguém que você sabe que precisa deste livramento, que precisa desta libertação. Senhor, nós colocamos este pedido no início do dia. Afastai para longe de nós e desta pessoa cujo nome rezamos todo perigo de recaída. Reveste, Senhor, com tua armadura. Impede, Senhor, que o mal se instale. Tire a dependência. Tire a compulsão no beber, no fumar, no se drogar. Liberta, Senhor, destas amarras. Senhor Jesus, que tudo pode, cujo poder é infinito, por intercessão de Nossa Senhora, dai-nos a graça desta libertação. E então, Senhor, te glorificaremos. Como fruto deste Pai Nosso, dai-nos um dia de paz, de serenidade e de liberdade interior. Pai Nosso, que estais no céu, santificado seja o vosso nome, venha a nós o vosso reino. Seja feita a vossa vontade, assim na terra como no céu. O pão nosso de cada dia nos dai hoje. Perdoai as nossas ofensas, assim como nós perdoamos a quem nos tem ofendido. E não nos deixeis cair em tentação, mas livrai-nos do mal. Amém. Um dia abençoado para todos.
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0: É o Decatelli chegando aqui no Complexo de Comunicação, Sobradinho, Jacuí FM. Aquele abraço, sejam todos bem-vindos a bordo da nossa programação. É isso aí. Aproveito ainda para cumprimentar meus diretores, Padre Gelson Verdade, Matheus Venturini, o gerente administrativo Daniel Gervadoni e o nosso amigo Fabrício Ciolin, que continua na edição do Na Beira da Turia, que está no ar a partir de agora. Não é isso, Antinoco?
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Aqui é o Zeca Pérez, começando mais uma edição do nosso Labira Tuia 718. É o final de semana, já no finalzinho de junho. Sábado, dia 27 e domingo, dia 28. É isso aí. Um abraço para você, sintonizado em todo o nosso Brasil de audiência. É um prazer ter você aqui, juntinho com a gente, toda a minha equipe. E a gente começa assim o nosso programa, trazendo dois sucessos de Tonico e Tinoco, aqui no Na Beira da Tuia. Vamos lá!

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10: É o Zeca Pérez começando aqui o nosso Porteira da Saudade. Olha a porteira do Zeca Pérez, ah, coisa feia, hein? Olha que mais, tá cada vez mais barulhenta, carregada de histórias de Tonico e Tinoco, aí que os anos vão se passando, e as histórias vão ficando impregnadas na porteira da saudade, que toda semana o Zeca Pérez vem aqui apresentar para você. Mas a história de hoje não tem nada a ver com festa julina, nem junina, é uma história que se passou no comecinho dos anos 50, quando o Tinoco juntou dinheiro para comprar um carro zero. Naquela época, aqui no Brasil não existiam fábricas de carro. Todos os carros eram importados. E o Tinoco contou para mim uma vez que ali perto da Rádio Nacional, onde eles faziam o programa, ali na Avenida São João, tinha uma loja de carro importado. E foi nessa loja de carro importado que ele viu um carro lindo, lindo, zero, zero. E ele viu o preço marcado na vitrine. Ele pensou, bom, quando eu voltar de viagem, com o dinheiro que eu já tenho em casa, com mais o dinheiro que eu vou ganhar, dá para vir buscar esse carro. E aí ele passou a semana, ele foi viajar, né? E quando ele voltou, lembrando, né, a todos, que em 1950, 51, 52, as estradas, a maioria era tudo em terra. Então, como que o Tinoco viajava? Ele falou que ele ia com uma capa para proteger da poeira. Ele usava aquele chapéu de motorista, que nem o Mazzaropi usa lá no filme, lá do caminhão, você já reparou? Então, imagina, né? E outro detalhe, os discos naquela época, os 78, não tinham capa. A capa era um papel só com o nome da empresa, um buraco no meio que você via o selo do LP, né? E ali estava marcado o nome do artista, a música e o nome do compositor e o número do disco, mais nada. E a identificação da fábrica, da gravadora. É lógico que o Tonico e Tinoco já eram conhecidos, estavam na Rádio Nacional fazendo o maior sucesso, mas visivelmente ninguém conhecia. Poucas pessoas, a não ser pessoas que iam em shows no circo, né, ou frequentavam a rádio, ou viam revistas, alguma coisa, para saber quem era o Tonico e Tinoco. Então o Tinoco, chegando de viagem, passou em casa, pegou o dinheiro, juntou com o dinheiro que ele tinha ganho na viagem, sem se trocar daquele jeito lá, todo empoeirado, aquele chapeuzinho de Mazzaropi, de óculos escuros ainda, chegou lá na loja de carro zero, lá na São João, e lá com a malinha cheia de dinheiro, porque naquela época um banco, tinha banco, mas o negócio era andar com dinheiro mesmo. E o Tinoco sentou ali num sofá, ali na frente, e o pessoal passava, os vendedores passavam, o diretor passava, o mecânico passava e ninguém dava atenção para ele. Não imaginavam, né, que era o Tinoco e que ele ia comprar um carro. Aí depois de umas 2 horas, 3 horas ali sentado, uma pessoa ali da loja veio falar com ele, se ele precisava de alguma coisa. E o Tinoco, daquele jeitão dele, falou, ah, eu quero uma coisa assim, eu quero comprar aquele carro que está ali na frente ali. E o cara, né, ele estranhou, porque na verdade, né, pela aparência, né, sempre pela aparência, ele achou que o Tinoco não era a pessoa indicada para comprar um carro zero daquele. Mas resumindo a história aí, depois de umas 4 horas dentro da loja, eis que o nosso Tinoco sai com o carro 0 quilômetro ali da concessionária, pertinho da nossa extinta Rádio Nacional e extinta agora Rádio Globo de São Paulo, que ficava ali na Rua das Palmeiras 315. E essa loja que eu contei a história, essa concessionária, ficava ali na São João, que é pertinho, paralela à Rua das Palmeiras. E ainda argumentei, mas Tinoco, você de chapéu de motorista, óculos escuro, capa empoeirada, como é que o rapaz ia adivinhar que você ia querer comprar um carro zero, né? É que muitas vezes nós julgamos pela aparência da pessoa, né? É, acontece bastante. Mas dessa vez aí o Tinoco saiu bem, saiu com um carro novo e feliz da vida. Aí depois no comecinho dos anos 70, preparando um LP, eles fizeram uma música muito bem humorada que a gente vai curtir agora. Fecha aí. Deixa passar o carro zero do Tinoco. Passou? Então tá bom. Vamos curtir com Tonico e Tinoco, fechando aqui a Porteira da Saudade. Mandamento do motorista. Tchau, gente. Um abraço do Zeca Pérez. Tchau.
11: Esta moda é homenageando o nosso irmão da estrada, o soldado do progresso. 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
6: Que beleza! E vamos à sequência do nosso Na Beira da Tuia. Agora é aquele quadro que todo mundo espera. Oh, coisa boa, você tá aí, já tá tomando seu café, você às vezes tá almoçando, depende aí da hora, né, que passa o programa. É isso aí, bacana. Tá tomando café, café da tarde, tá fazendo a janta para de noite. Aquele abraço, obrigado aí da sintonia. Mas vamos começar aqui o lado A e o lado B, que vem direto lá da discoteca do Michael Monteiro. É isso aí, Michael Monteiro. Tá tudo aqui guardadinho, viu? Pode deixar que eu vou devolver a semana que vem já o primeiro lote aí dos discos que chegam da discoteca do Michael Monteiro. Mas hoje eu quero falar de uma música do Tony Tinoco, que hoje quase que não existe mais, né? Antigamente as pessoas apaixonadas escreviam as cartas, né? Às vezes colocavam um pouquinho de perfume, um pouco de talco, outras mostrando o amor, colocavam até pétalas de rosas ou flores para enfeitar as cartas apaixonada, né? Então, Tony Tinoco, na época, vendo todo esse romantismo, toda essa evolução, foi aí que o Tony Tinoco trouxe uma música para o repertório falando das cartas, ou simplesmente das velhas cartas. Esse é o lado A. E aqui no lado B, a gente vai trazer uma dupla tradicional também. Vamos trazer Zé Carreiro e Carreirinho. Desta vez, eles não falam de uma carta de amor, mas falam de duas cartas. É, de duas cartas apaixonadas ou que trazem uma despedida. Vamos fazer o seguinte, direto da discoteca do Michael Monteiro, lado A e lado B. Hoje com Tony Tinoco e Zé Carreiro e Carreirinho, aqui no seu, no meu, na beira da tua. Vamos lá!
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0: Olá, ouvintes do Na Beira da Tuia, do meu amigo Zeca Pérez. Aqui quem tá falando é Michael Monteiro. E olha, tô passando por aqui para deixar um convite muito especial para vocês. O meu convite é para que vocês escutem o meu programa, o É Disco Que Eu Gosto, o programa que passa aqui na Rádio Sertão Brasil, todos os sábados e domingos, das 9 às 11 da manhã, e de segunda a sexta, das 8 às 10 da manhã. Passa também na Rádio Cantinho do Caboclo, com meu amigo, meu irmão Ariel Camargo, todos os domingos às 7 horas da manhã. Depois, no domingo, a partir das 13 horas da tarde, o nosso encontro é na Rádio Sucesso FM de Iracemápolis. Depois da Rádio Sucesso FM, temos um encontro às 19 horas na Rádio Sobradinho AM 1110 em Sobradinho, no Rio Grande do Sul. E temos também a opção do domingo, às 4 horas da manhã, na Rádio Jacuí FM. Então, eu conto com a audiência de vocês, eu espero receber todos vocês no programa É Disco Que Eu Gosto, a discoteca do Mike Monteiro, para vocês. Zeca Pérez, obrigado aí da força e continue aqui com Na Beira da Tuia.
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3: 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Obrigado pela sintonia, pela companhia e pela paixão pela música de verdade. 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
5: É o Zeca Pérez, aí vamos lá, agora chegou aí a hora da roda de viola, né? Ô, coisa boa, muito obrigado aí, você sintonizado em todo esse Brasil de audiência, meu, muito obrigado. Aquele abraço, esteja você onde você estiver, né? Pessoal aqui da Sucesso FM, onde eu passo diariamente das 11 ao meio-dia, é, eu chego um pouquinho antes, já com o padre Reginaldo Manzotti, batendo papo, falando os comerciais, dando hora certa. É um prazer estar aqui também nessa rede de amizade com todo o pessoal aqui da nossa Iracemápolis, pessoal da Caetão Brasil, pessoal da Interativa, pessoal do Cantinho do Caboclo, a Sobradinho e também a Jacuí, lá de Sobradinho, Rio Grande do Sul, a Casa dos Caipiras.
2: Que beleza!
5: E agora aqui na nossa roda de viola, coisa boa. Outro dia eu falei aqui do LP que o Tony Tinoco fez em homenagem ao Mato Grosso. Hoje Mato Grosso e Mato Grosso do Sul. Mas já nos anos 50, 60, uma dupla emblemática na nossa música sertaneja raiz foram as Irmãs Castro. Uma das primeiras formações de duplas femininas. Hoje a gente pega muitas cantoras e duplas novas começando, se referindo como se fossem elas hoje que deram voz à mulher na música sertaneja. Mas não foi, não. Já há muitos anos, Irmãs Castro, Irmãs Galvão, começaram com 14, 15 anos, Irmãs Celestes, Dulce Liema e tantas outras que deram vozes, Inezita Barroso, a grande Inezita Barroso, que deram vozes à mulher, à música sertaneja. E a roda de viola de hoje é daquela que é o contrário, é verdade. Já nos anos 50, 60, as Irmãs Castro gravaram uma música que chama Orgulhoso. E então, preparando este LP aí para Mato Grosso, no Tony Tinoco, lembraram do grande sucesso da música Orgulhoso, cantado pela Irmãs Castro. Então foi o seguinte, nessa roda de viola, vamos matar a saudade dessas duas queridas, grandes artistas que deram voz, viu? Ó, o pessoal de agora, não sei não. Vamos lá, Irmãs Castro, Orgulhoso, na roda de viola com Tonico e Tinoco. Vamos lá!
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3: Ai, ai, ai, ai.
1: Ponto final aqui no nosso Na Beira da Tuia. Eu, Zeca Pérez, apresentei e produzi a direção a cargo dos padres Gelson Bernardi, Matheus Venturini, nosso gerente administrativo Daniel Gervasoni. Agradeço a todos os amigos do Complexo de Comunicação, Sobradinho, Jacuí, FM, a edição a cargo de Fabrício Seulin. Desejo a todos uma feliz semana e que a Mãe Aparecida nos abençoe. Benção pai, benção mãe. Tchau, gente. Tchau.
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0: Alô, bom dia! Bom dia, bom dia, bom dia! Chegamos, gente, mais um Café no Bule a partir de agora. 6 horas 58 minutos, uma temperatura que deu uma reagida. 8.1, né? Deu uma reagida para quem amanheceu com grau. E essa semana quase 0 grau também aí, né? Alguns dias, né? Umidade 89%. E aqui comigo o tio Artêmio. Nem não cabe mais casaco, né? Como é que tá, tio Artêmio?
1: Bom dia, Neco. Bom dia aos ouvintes. Fernando Luiz hoje aí.
0: Ela fresca.
1: Chico Léo. Eu tô indo agora, eu tô indo, tá ali olhando ali, ó.
0: Mas daqui a pouco ele vem também. Sim, tá aumentando a família. O café no bule.
1: Depois de 15 dias estamos aí de volta. Eu quase um mês aí, né?
0: Mas domingo também folgamos, né?
1: Um dia. Isso aí.
0: Demos uma descansada.
2: Foi gravado.
1: Só sentiu falta, viu?
0: É?
2: Bom dia, Neco. Bom dia, senhor Artêmio. Bom dia. Na mesa de som aí, Fernandinho. Um abraço. Abraço, pessoal, da 97.3.
0: Isso aí.
2: Estamos aí de novo, né?
0: E aí, Fernando?
3: Bom dia, bom dia, olha aí. Tamo aí, né? Tamo aí se juntando essa turma. Diz que o café era bom.
0: Mas então,
3: né? O café no bule era bom e a gente veio aqui dar então essa... essa força, essa participação, estamos se juntando aí os talentos regionais.
0: Mas olha só.
1: O Toninho está emburrado.
0: Daqui a pouco nós vamos chamar ele daqui a pouquinho. Mas nós temos que chamar de professor, né? Professor Fernando, que... Depois nós vamos falar mais do tanto de programa.
1: Não, eu tenho um vizinho meu ali que está tendo aula com ele. Está muito feliz da vida.
0: Então,
1: eu digo, ah, bonito.
0: E nós precisamos desses alunos precisamos. Para fazer uns testes aqui também, né?
1: Isso.
0: Para começar a perder a vergonha, para começar a cantar em rádio. Eu me lembro quando eu comecei, não foi fácil.
2: Tremeu muito.
0: Aí tu vê esses troços aqui, né, na frente, aí tu te assusta, não sei porquê, né? Hoje já não, mas nem tanto, né?
1: Nem tanto. Não, e outra coisa também, tem gente já até ligando e procurando os alunos aí do Fernando aí, porque tá precisando, viu? Principalmente aqui pros teclados.
0: E lembrando aqui, né? Que são aulas de teclado, né, Fernando?
3: Sim.
0: Teclado, violão e gaita.
3: E gaita.
0: Eita!
1: Depois que aprendeu, emprego na certa, viu?
2: Nossa. 3 em 1, 3 em 1.
0: Chico, o que mais tu gostava de aprender? Tocar, Chico?
2: Não, mas eu já aprendi.
1: Não fala.
2: Não, na gaita eu saí bem na gaita. Eu carrego a 80.
0: O Chico chegou um dia na casa de um amigo dele, né? Ele viu um violão pendurado. Ele disse, bah, eu toco isso aí, que Deus me perdoe, né? Esse instrumento eu toco. Depois eu terminei deixando. Agora o que eu toco mesmo é gaita. Daí eles buscaram a gaita, ele disse, mas eu tô bem esquecido também agora da gaita.
2: Não saiu nada.
0: Eita, Chico, legal. Mas temos aí, estamos muito felizes hoje, né, com a presença do Fernando, com nós aí. E o Toinho, será... O Toinho quer dar o bom dia dele também? Ô, Toinho! Chega aí, Toinho!
1: Ele tá emburrado, vamos ver.
0: Ô, Toinho!
1: Vamos ver
4: se ele hoje tirou... me deixaram de lado, hoje!
0: Não, Toinho. O Toinho vai ter que ajudar nós depois também.
1: Ele ajuda aqui.
0: Ler alguma mensagem também,
4: eu tenho que ler os avisos aqui, porque... Me contrataram pra isso, né? Agora chegou esse rapaz aí que eu nem conheço.
0: Pior vai ser rachar os valores nós tudo aqui, né?
1: Alguém vai ganhar menos, né? Não sei.
0: Mas vamos lá.
4: Eu toco por bala, por doce. Falando em doce, um abraço pra Dona Gi, né?
0: Dona Gi.
1: Lembra da Gi.
0: E do salgado daí nós terminamos não vendo. Ponto... Acho que tava desligada a câmera ali. O Puntel veio ali domingo retrasado, né?
4: É que como o Puntel só tá em correria, passou muito ligeiro aqui, não enxerguei, mano.
0: Perdemos o café do Puntel. Mas aí uma hora dessa ele vai aparecer.
4: Mas nós tínhamos marcado pra hoje.
0: Então, daqui a pouco ele vai vir, certo?
4: Ô, Puntel, já começaram já a esquentar a banha lá.
0: Tá bueno. Mas quem tá com a gente aqui também? 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São as empresas aí que estão firmes com a gente aí, né? Dando suporte aqui ao nosso Café no Bule. Até vamos começar, Arte.
1: Mas vamos, um baile, né? Um bailezinho aí.
0: Lembrando que no próximo domingo nós temos Engenho Velho. É,
3: Engenho Velho.
0: Vamos lá, fazer um bailão com aquela comunidade lá. Daqui a pouco a gente vai trazer toda a programação aí. E essa aqui dá pra cantar lá, né?
1: Mas dá.
0: Né, tio Arte?
1: É, tranquilo.
0: Então vamos lá.

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15: Tá aí, voltamos. E o bichinho tá pegando na goela, né? 8,2 graus de temperatura, 89% umidade relativa do ar. 7:11, né? Temos aí com Café no Bule. Lembrando que no próximo domingo, então estaremos aí na comunidade do Engenho Velho, né? Um abraço, dona Geni. Foi a ganhadora da camiseta aí também, né,
0: Chico? Foi. A ganhadora da camiseta do Brasil. Dona Geni dos Santos.
15: Muito bem.
0: A do Engenho Velho.
16: Ela já passou lá na tua banca?
0: Já passaram lá e já pegaram. Minha parente, a dona Geni. Achei uma parente lá em Engenho Velho. Ela é Santana.
15: Então, um abraço.
0: Um abraço pro pessoal lá.
15: Um abraço pra toda a comunidade. Vai ter a missa, né? Aí às 10h30. Né? Depois daquele almoço aí, né? Vai ter sorteio de rifa. Enfim, né? Fichas aí a R$50. Então, o pessoal pode chegar, né? A festa vai ser bonita. E depois nós vamos botar o pessoal pra dançar aí na parte da tarde. Né, Fernando?
17: Vamos lá.
15: Vamos meter bronca aí.
17: Um de um lado, outro do outro e o outro do outro.
18: Fernando que tá indo aí, cantando, tocando teclado aí muito bem, viu?
16: Eu tô ensinando ele.
18: Tu vai ensinar.
15: Ai,
18: agora. Tu é aluno dele, rapaz.
15: Lembrando que teremos também no mês de agosto, né? Dia 16 de agosto, Taquari Passa 7. Né? Um abraço, Gabriel. Todo o pessoal da comunidade aí, então estaremos por lá também. Lembrando que dia 16 aí de Taquari Passa 7. Isso mesmo. Muito bem. Vamos cantar mais uma aí.
18: Vamos meter música
15: aí, né? Vamos fazer um forrozinho aí, Chiquinho.
18: Olá.
15: Chiquinho, que tá encorajado de
16: frio. Vamos mandar um recado.
15: Ah, aqui. Tem recado, Toninho. Vai lá, Toninho.
16: Bom dia, seu Luiz Lindbergh.
15: Olha só.
16: De apelido, né? Pessoal, agora já nem diz mais o nosso nome todo, né?
15: Não.
16: Eles dizem assim, a Neco e companhia.
15: Tá bom também.
16: Canta uma música bem dançante aí, vai pra minha filha Simone, que tá de aniversário amanhã. Ô, Simone, como é que tá aí? Como é que tá a festa? Desejando saúde, paz e tudo de melhor. É a Leonilda do Cerro Preto de Barama.
15: Um abraço, dona Leonilda. Isso, Toim.
16: Por enquanto que o pessoal hoje tá com frio.
15: Não. Eu tenho que mandar um abraço aí ao pessoal daí que tirou um tempinho também essa semana, né? Pra parabenizar a gente aí, né, Chiquinho? Começando por ti aí, tu é a dona Leda.
18: Verdade aí.
15: É que a gente fica quieto, sabe por quê? Porque o pobre ele não faz aniversário, ele muda de idade.
0: Muda de idade.
15: E vai ficando velho ainda, né, Chico? Daí não tem muito...
0: Meio usado.
15: É ruim de comemorar, né?
18: Não divulga,
15: mas bom. Mas pro outro lado, temos que ficar feliz que estamos ficando velho.
0: É isso aí.
15: Né, Fernando?
17: É verdade.
18: Perto de se aposentar. Perto de se aposentar também.
15: Quantos que a gente nota aí, parceiros da gente, amigos da gente aí, que não estão mais com a gente.
0: Já se foram.
18: Mais novo que a gente aí.
15: Às vezes a gente não quer pensar nisso. Aí tu fica... mas tô ficando velho, mas... Ainda bem, senão não tá mais por aí.
17: Envelhecer com saúde, né?
15: Exatamente.
18: É o ciclo, não adianta. A gente vai ficando
15: exatamente.
18: Velho,
15: não adianta. Então, temos aí peleando.
0: Peleando só
15: e com... E queremos incomodar a mão 8, né, gente?
0: Rapaz, que não.
15: Então vamos lá, vamos fazer mais uma aqui.
17: Já chegou na casa dos 50, já não?
15: 51.
18: Faz tempo.
15: 51.
17: 51 é da caninha.
15: É.
17: Caninha 51.
15: Caninha 50.
0: 50 e todos.
15: Tô na beira dos 60.
17: Ah, é? Mas olha aí. Mais novo que o Artêmio?
18: Bem mais novo.
15: Mas tem uma. O Artêmio já tá passando da hora.
18: A Lena também, né? Não fazia aniversário um dia depois do dia?
15: Eu num dia e ela no outro.
18: Que tal e os dois aí? Ó.
17: Então, olha, dá pra dividir aí as despesas. Dá pra dividir as despesas.
15: Mas vamos lá. Ainda bem que temos ficando velho.
16: Eu não fui convidado aqui pra festa.
15: Pois é, mas nós vamos fazer.
0: Mas tem, será?
15: Vamos fazer, vamos levar o Toim também.
18: Não vai ter.

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1: Tá aí. Que achou, Chiquinho?
2: Beleza.
1: Doutor e a empregada.
2: É,
1: isso aí num bailão, Fernando?
3: Olha, dá serviço.
2: Levanta a poeira.
3: Dá serviço. O Toninho até ficou com medo do tal de doutor, pensou que queria aplicar uma injeção nele e saiu correndo.
1: Fernando, me diz uma coisa, como é que o aluno faz aí pra entrar em contato aí contigo, pra pessoal aí que queira aprender violão, teclado, gaita,
2: guitarra.
1: Que aparecer aí.
3: Olha, o Toninho me disse que queria aprender tudo. É, chegou lá na aula assim, diz, aí Toninho, o que tu quer aprender hoje? Né? Eu quero aprender de tudo que tu tiver aí.
1: Que barbaridade.
3: Um guri esperto.
1: Não,
3: mas o pessoal, a gente tá também anunciando, né? Tá através das redes sociais também. E dando contato também da gente para poder conversar, né? O WhatsApp, né? A gente pode, né, até divulgar, né, o telefone. Né?
1: Sim.
3: O pessoal fala diretamente com nós. E aí a gente, né, passa, vamos dizer assim, os dias das aulas, os horários, né? E sempre levando em consideração a disponibilidade também das pessoas, né?
1: Sim, exato.
3: Que às vezes trabalha durante o dia, precisa fazer de noite. As crianças que têm o turno inverso da escola, né? Às vezes estuda de manhã, então faz uma aula de tarde, ou ao contrário, né? Estuda de tarde, faz uma aula de manhã.
1: Sim,
3: né? Então a gente trabalha aí com os três turnos. Eu tenho alunos de manhã, de tarde e também de noite.
1: Ai, buddy.
2: Ah, que tal isso? Ah,
1: que maravilha. Mas olha, muito bom.
2: Não, e outra coisa, né? Daqui a pouquinho ele vai mostrar também. Ele pode ensinar a cantar também. Ele pode ensinar a cantar também.
1: Nós estamos começando devagarinho.
4: Eu canto bem melhor que ele.
2: Não. Sai fora. Eu já vi tu cantar. Olha, não. Não estraga o programa.
4: Que doutorzinho sem ter vergonha.
2: Deixa o Fernando cantar, ele canta
1: esse
2: bem.
1: Esse vai dar serviço pro Fernando ensinar.
2: Vai.
1: Esse não vai ser devagar.
3: Rapaz, e tu te amansa aí, guri. Olha, vamos ter que combinar, vamos começar com algum instrumento, né? Senão não adianta.
1: Eu acho que Toninho... Conhece aqueles reco-reco?
2: Sim.
1: Eu acho que esse era o instrumento, né, que ele podia começar.
2: Não, eu comecei naquele, feito de taquara ainda, viu? Eu mesmo pegava lá as taquaras.
1: Tu mesmo fez o instrumento?
2: Fazia.
1: É
2: mais ou menos comigo também.
1: Meu pai contava que um amigo dele que tocava, que o meu pai também, né, tocava um fandango por aí, né? É, fez um violino de lata, né? Dessas latas, de lata, né? Cortou lá e foi grudando e fez um violino. Né?
2: Então, criatividade.
1: Mas então tá. É, Toninho, agora é contigo, Toninho. Vamos trazer aqui os nossos comercial, Toninho. O que tu acha aí? 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Né?
4: Tu só espera um pouquinho aí que eu tava escolhendo o instrumento que eu vou tocar aqui, daí eu me perdi.
1: Ai, tá bom.
2: Aí ele tá ensinando, Fernando.
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0: que tal essas propagandas aí, né?
1: Oh, tá pegando,
0: é. 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
1: 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Já que calibramos pneu, agora vamos dar um jeito na lataria. 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

0: Tá aí, o Chiquinho até decorou essa moda já, né, Chiquinho?
1: Ficou boa, ficou boa.
0: Telefone 99908-7440. Muito bem, vai cantar uma aí, Chico?
2: É. Temos aqui, ó, temos que mandar essa música, sabe pra quem, né? Pro nosso amigo Varguinhas.
0: É.
2: O homem que faz o pão.
0: O Varguinha do pão?
2: Do pão,
0: mas
2: é.
0: Olha,
2: é, o pão do Varguinha.
0: Quem é que não conhece o Varguinha?
2: É,
0: né?
2: Todo mundo conhece, porque tem bastante freguesia, né?
0: O homem da toquinha branca.
2: Isso.
0: É. Vende doce também, Toy.
2: É.
0: Docinho, pãozinho doce.
3: Falando em doce, tem uma pessoa que se manifestou aqui.
0: Capaz.
2: Uhum. Opa.
3: Será que ela vai...
2: mandar?
3: Será que ela vai mandar? Vamos ver aqui. Ô, comadre, bom dia.
4: Bom dia aos amigos do programa Café no Bule, bom dia aos ouvintes, passando para parabenizar o Neco pela passagem do aniversário. Eu imagino que sejam muitos e muitos anos de vida, mas fica feio
0: bastante
4: perguntar a idade, né? Então que Deus abençoe com mais uns punhados de ano pela frente e muita gaita aí pra gente escutar. Também quero aproveitar para mandar um abraço para mãe Ivete, que estava de aniversário no dia 3. Eu imagino que vai ser hoje o churrasco, né? Daqui a pouco a gente já vai para lá para ver o que vai sair hoje.
0: Olha,
2: com certeza.
0: Então, parabéns.
3: Mas, olha que beleza.
0: Parabéns a dona Ivete. Aí a avó do Ângelo, né? Mãe da Gi, mãe da Jossi aqui, né?
3: Nossa, os vovôs fazendo aniversário. Mas que coisa séria.
0: Então, abraço a Gi, o Jairo aí. Obrigado pelo carinho, né? Mas eu vou entregar. Não tem por que não dizer quanto, né, Artemio?
2: Claro, né? Eu não tenho vergonha de dizer que já fiz 69 anos.
0: Mas, deixa eu ver.
2: 69. É. Deixa eu atirar, né? Deixa eu atirar.
0: Vai lá.
2: 59.
0: Menos um.
2: Pula.
0: 5.8.
2: É, opa. É.
3: Se fosse 4.1, ia gastador, né? É. E aqueles Opala, né?
0: E aqueles Opalão, né? De 6 cilindros.
3: 6 cilindros.
0: Então temos aí.
3: 5.8, né? Não tem nada com 5.8, assim, pá.
0: Nenhuma marca,
3: né? Nenhuma marca
0: de uma bebida,
3: uma,
0: né?
3: Bebida.
0: Que barbaridade. Mas tá aí, obrigado mais uma vez pelo carinho de todos, né? Em nome da Gia aí. É, são várias manifestações que a gente recebeu essa semana, né? E eu é no dia 2 e a dona Leni lá no dia 3, né? Então, parabéns a ela também, né? E ontem tivemos, aproveitar isso aí tudo, né? Meu cunhado, meu amigo Paulo, um sessentão nas costas, né?
5: Opa!
2: Ele se aposentou, encaminhou a aposentadoria.
0: E então, tava frio, mas o chopp também tava bom, né?
2: Imagina!
0: Então, um abraço a toda a família, a Paula aí também, toda a família. É, ela que fez o café da tarde lá daí também, né? Então, reunimos toda a família lá. Então, um abraço a todos, né? Obrigado pelo carinho, né? Então, formaram várias manifestações também que a gente recebeu durante essa semana. Então, talvez, muito obrigado mesmo. Lembrando aqui que tem uma festa, então, né, Fernando e Artemio e Chico.
5: Olha aí.
0: Festa da Comunidade Nossa Senhora do Carmo, Salão da Comunidade Engenho Velho. Então, agora, no
2: próximo, domingo, é?
0: Próximo dia 12. O Chico já tava querendo ir pra hoje, pra lá.
2: Eu,
0: né,
2: queria ir hoje já pra lá.
0: É, o Chico tava apressado.
2: Tá nos meus primos, as primas.
0: É. Então, olha aqui, o que vai ter pela manhã? Missa e também vai ter pescaria, né? Meio-dia tem um almoço, buffet livre aí, né? E à tarde, reunião dançante aí com nós aí, né?
3: Eu vou ter que falar com o tio Tony pra ele arrumar os meus anzol pra essa pesca.
2: Pra quê? Pra quê? Vai pescar onde?
0: Lá, vai ter pescaria lá, né?
2: Ah, tá.
0: É.
2: Boa, mas não é pescaria, não é peixe.
3: Ah, não?
2: Lá. Não. Lá é outro tipo.
0: Aqui de... também não tá explicando, acho que não é, né?
3: Que tipo de peixe que tem lá?
0: Agora, Chico.
2: Prêmio lá. E agora, sai dessa.
0: Prêmio, uns bichinhos lá, mas não é peixe, não. Vamos ver os peixes que tem lá, né? Então,
2: um brinquedinho lá.
0: É, o que mais que...
3: Eu pedi pro tio Tony arrumar meus anzol.
0: Mas vamos levar, né? Eu vou falar pro velho levar esses anzol junto, né?
2: Tem que
0: sair prevenido.
3: Eu aprendi a pescar com o tio Tony.
0: É, aquele velho tá louco, né?
2: Daqui a pouco ele aparece aí. Daqui a pouquinho.
0: Lembrando que a ficha do almoço lá, a gente é 50 pila, né? Então não vale a pena fazer almoço em casa.
2: Não.
0: É, vamos todo mundo pra festa lá, então, no dia 12. É, a gente sai do programa aqui, vamos direto pra lá, já animação na missa também, né? Então vamos tá lá, então, no próximo domingo. Um abraço, então, a todo o pessoal aí da comunidade, aí do Engenho.
2: E para quem não sabe,
0: Dona Geni e companhia.
2: Eu já tive a oportunidade de ver o Fernando Luiz animando missa aí, olha, vou te contar
0: não,
2: uma coisa,
0: não,
2: viu?
0: Não, sem comentário. Né?
2: Bola,
0: sem missa... comentário. Ah, depois nós vamos. Fernando, tu escolhe uma das que nós fizemos já. E temos que mandar um abraço para longe.
1: Temos. É. Temos que mandar para longe.
0: Olha, nós tivemos prazer de conhecer essas famílias lá em
2: Restinga
0: Seca. Né? E estão ouvindo, né?
2: Tem ouvintes lá também, com certeza.
0: Ouvindo,
2: né?
0: Nosso programa lá, né? É, e fomos recebidos assim, ó. E botamos o pessoal para dançar. E como é que eu vou dizer? Uma coisa completamente diferente do que a gente já está acostumado aqui, né? Uma festa típica gaúcha mesmo, né? Então um abraço lá, me fugiu o nome agora do pessoal lá, Melhão Branco. Aqui,
1: o, né? André,
0: o André, né?
1: O André aniversariante.
0: Cinquentou
1: o André. E a esposa Denise, né?
0: Denise.
1: Que nos recebeu muito bem, né? Tomamos um café da tarde.
0: Rapaz, eu tava de... como é que
1: entreveiro.
0: É?
1: Entreveiro.
0: Entreveiro.
2: Entreveiro. Ah, é bom.
0: É uma mistura de carnes, né?
2: Sim.
0: Mas olha...
2: linguiça.
0: E para vocês terem uma ideia, o aperitivo, assim, era um pinhão cozido. E tava cozinhando lá no panelão, né? Que nós pegava lá, tirava a tampa, pegava os pinhão e saia roendo, né? Não, típico... tipicamente gaúcha mesmo.
2: Eu vi,
0: me mandou
2: as fotos ali, eu vi ali.
0: Muito interessante, né? Toda a decoração do salão também, né? Muito
2: até o machado gravado em
0: topo. Tudo, né? A cabeça de um búfalo, né? Enfim, né?
1: O pessoal muito acolhedor, muito simples, né? Muito...
0: isso, nós fomos recebidos como uma banda mesmo, né, Chico?
2: O Zezé de Camargo e o Luciano. Não, pessoal, lá são
0: e agradecemos aí, obrigado ao Artemio aí, que também nos cedeu o som que é mais leve.
2: Mais prático,
0: prático, né?
2: Mais.
0: E deu tudo certo lá, funcionou.
1: O Artemio sonoriza esses grandes eventos, né? Ele entra com a sonorização,
0: né? Claro que sim. Então temos com tudo aí, né?
2: Mas eu quero também, né? Aproveitar aqui e mandar um abraço àquele pessoal que compareceu dia 21, já que não tivemos aí domingo passado, né? Ali na linha Tupi, na grande festa que teve ali, né? Tá vendo meu teclado aqui bem russo, né? Ele é preto, olha, tá.
0: Ficou?
2: Cinzento de poeira. Poeira, isso é poeira do salão aí.
0: Poeira da sola da bota.
2: Não tive tempo de limpar. Isso aí, então, mandar um grande abraço ali pra aquele pessoal ali, né? Deus, foi uma super festa aí, onde estive lá com o Marquinhos e o Grupo Fênix ali.
0: Muito bem.
2: O Gelson ali, um grande abraço. E também lá pra Goiás, né? A gente tem ouvintes lá em Goiás aí. Olha, daqui a pouco vem mensagem aí. A Helenita Schmenger. Ela morou um tempo aqui, né? E levou a Rádio Jacuí junto. E não perdeu o costume de ouvir a Rádio Jacuí. Então eles ouvem lá, né? Pela internet aí. E manda mensagem. E ontem ela tava mandando aí pro Fernando Luiz aí. Eu escutei,
1: ontem mandou, acho que é de Jataí. Jataí é o nome
2: isso
1: do.
2: Isso aí,
1: acho
2: que é Goiás lugar. Lá.
1: Goiás.
2: Né? Isso aí. Eles não perdem o programa lá.
0: E falando nisso, estamos recebendo aqui uma mensagem, que depois é mensagem de voz, eu vou ter que ouvir depois, do meu amigo Nick Bernardi.
2: O Nick, lá Nick. Do Mato Grosso. O Nick lá do Mato
0: Canarana,
2: Grosso.
0: Canarana, Mato Grosso.
1: É longe.
0: E o sonho dele é levar nós para fazer o programa lá na fazenda.
1: Mas então.
2: Será
1: que nós vamos com a ideia 1 ou com a ideia 2?
2: Pois é isso. Rapaz.
0: Ou vamos com o camburão branco.
1: Ou vamos com o camburão.
0: Vamos engraxar ela bem, né?
1: Vamos engraxar ela bem.
0: Mas olha ali, rapaz. E vamos de fileira.
1: Tracionadinha.
0: Mas vamos que é um fio. Nem que o Chico vai no porta-mala, né, Chico?
2: Vamos no porta-mala. Aqui vamos, né?
0: Vamos. O que tu vai cantar aí, Chico?
2: Eu tenho aqui Renan Júnior, mesa 6.
0: É uma valsa?
2: É isso.
0: Sabe pra quem nós temos que oferecer essa valsa?
2: Diga.
0: Deixa eu ver aqui quem é que tá ouvindo nós aqui, ó. Vamos ver aqui.
3: Depois eu tenho uns recados aqui também pra dar.
0: Tá, beleza.
3: Vocês então. Não me deram chance de conversar hoje.
0: Tenho deixando o Toninho.
2: Já deram chega pra lá.
0: Bom dia, estamos na escuta aqui. Toca uma valsa pra nós ouvir. Meu amigo... Kleber, meu amigo Kleber Turcato.
2: O homem da salada.
0: Um abraço aí pro Kleber, então. Quer ouvir uma valsinha aí? Nosso amigo Mário, nosso amigo Mário Eck.
3: Esse é companheiro,
0: ele,
3: né?
0: Ele, tio Mário, velho, tá parabenizando nós aí também.
3: Nunca esqueça que ele trouxe pra nós aqui aquele dia, com o teu Oswaldo Brandi, tocador de sax.
0: Tocador de sax, trouxe um café pra nós aqui também, né? Tá bueno, depois nós vamos ouvir aí o que o tio Nick mandou de novo aqui. Vamos cantar então, Chico?
2: Vamos lá.
0: E essa música eu vou oferecer a dona Silvia Olimberg.
2: Isso.
0: Que gosta demais dessa música aí. Dona Franciele, Fernando, um abraço a todos vocês aí.
3: Vamos mandar uns recados aqui antes da mesa 6.
0: Aguenta aí, Chico. Aguenta aí, Chico.
3: Vamos acumular um monte, né?
0: Vamos deixar o Toninho falar um pouco.
3: Porque senão eu não vou receber meu cachê, não faço nada aqui, né?
0: Daqui a pouco ele vai emburrar e não vai falar mais. Vamos deixar ele falar lá.
3: Só que eu quero agora aprender a tocar saques. Ai, ai, ai.
0: Tá, veja o Fernando te ensina. O Fernando acho que deve saber tocar esse troço também.
3: Meu amigo Neco, aqui me chamaram de meu amigo Nego. Ah, não, é Neco. Neco, Toinho, tô na escuta aqui de São Leopoldo, Derli Chaves.
2: Olha, o Derli não perde também.
5: Abraço, Derli.
3: Olha aí, mostrou o chimarrão pra nós, Derli. Obrigado. E o fogão tá lá estralando a chapa. Falta uns pinhão pra botar aí, Derli.
0: Coisa linda.
3: Deixa eu ver aqui, acho que tem recado lá do Tamanduá. Vamos ver quem é que tá com nós, é o Gerson.
6: Bom dia, Neco. Ô, Neco, diz pro Chiquinho cantar uma música pra nós aqui do Tamanduá, é o Gerson. E a Lorecilda diz que estão tomando chimarrão aqui, escutando o teu programa. Vem bonito com o Chiquinho e tu aí.
0: Muito bem, tio Gerson.
3: Galinho.
2: Já tá na linha, né, né? Tá na mão já.
3: Osmar lá de... Osmar. Me lembrei de uma dupla, Osmar. Os Marios pior.
0: Ah, sim.
3: Ah, não. Deixa eu ver aqui. O Osmar de Lagoão quer pedir uma música pra toda a família e pros amigos. Coração Bandido.
0: Olha só.
3: De quem será essa música, hein, Chico?
2: Deve ser primeiro irmão do Coração Espedaçado.
3: Pois é, tem um coração...
2: Meio parente.
3: Coração Bandido. Aqui é o... Buenas, parente. O Neco, Chico, Toinho, um grande abraço aí pra todos. É o Limba de Caxias.
2: Ô, Limba, um abraço.
3: Parabéns, parente. Eu tô com 61 e tu tá com 58.
0: Meu Deus.
3: Tá uma carreira brava aí, tchau.
0: Temos ali.
3: Deixa eu ver agora, tem o nosso amigo. Esse aqui não podemos deixar fora das nossas homenagens. É o Nirtinho, lá o da Coloninha.
0: De Varga, grande gaiteiro. Tá devendo uma visita pra nós aqui, vim tocar aqui.
3: Queria mandar um parabéns pra que teve de aniversário essa semana o seu Luiz, o Nicolas. Tudo de bom, saúde, felicidade. A Barquinha de Ouro.
0: Uia, opa! Só, daqui a pouco sai também.
3: O Nilton e a família Varga, lá da Coloninha. O gaiteiro, olha o tamanho da gaita do índio velho aqui, não, ó.
0: Isso aí.
3: Dá quase uns 2 hectares, gaita.
0: Dá pra fazer sombra até pros amigos.
3: Mas, homem. E aí pediram a mesa 6.
0: Mesa 6, Chico.
2: Deu em tempo.
0: Olha ali, me espia só. Então vamos lá, vamos cantar essa música aí. Lembrando que dia 26, gente, tá vindo aí a grande primeira festa aí do Colônia Motorista, né? Lembrando aí que tem um desfile, né? Convocamos aí, temos convocando todo o nosso interior de Sobradinho. Temos aí também o nosso grupo no WhatsApp aí da organização. E teremos agora já mais na próxima semana mais uma reunião também, né? Mas tá vindo aí essa grande festa aí que com desfile, né? Desfile aí no centro da cidade. E vamos rumo a Feijão, né? Onde teremos bênção, almoço, né? Temos o programa Domingo no Parque aí ao vivo a partir das 10 horas. À tarde também o programa especial Gaita e Violão aí com o Brito.
7: Vamos se meter nos dois programas lá.
0: Vamos lá. E também o grande show aí, né? Com o Seu Pause.
7: Isso.
0: E Mari, né?
3: O Seu Pause?
0: Isso.
7: Depois vamos fazer uma dele aí. Né?
0: Vamos. Também a banda... Agora me fugiu.
7: Escala.
0: Banda Escala. Eu não tenho nada anotado aqui.
2: O senhor tem que estar ligado.
0: Não.
7: Mas eu adoro a banda Escala, tem umas músicas de sucesso.
0: Exatamente,
7: aí.
0: Então é uma festa grande aí para vir participar, né, confraternizar principalmente, aí, porque eu sempre digo assim, nós da agricultura, comemorar, não temos nada para comemorar. Principalmente esse ano. Os preços aí que aconteceu aí com tudo, desde o tabaco aí até soja, arroz, milho, enfim. Comemorar não temos muito, mas confraternizar sim, né? Então, a gente conclama aí todo o nosso interior, cidade também, nós temos que se unir. Não podemos separar cidade e interior, né? Já que somos dependentes um do outro, somos pequenos, então temos que estar unidos, né? Principalmente nessa hora aí, para confraternizar. Muito bem, Chiquinho! Então,
2: vamos lá.
0: Mesa 6.
2: Quem não lembra dos bailes do Limbergão, hein? Hein, Limba? Ai, Limba, lá em Caxias. Você lembra dessa aqui, ó, Limba? Renan Júnior, mesa 6.

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0: 8 horas. Pois é, será que o velho tá por aí, companheirada?
1: Eu vou no banheiro.
2: Tá subindo.
1: Buscar um cafezinho.
0: Acho que.
1: Eu vou deixar o lugarzinho aqui pro velho.
0: Eu vi que ele subiu ali nas escadas ali.
2: Mas já tropicou ali, caiu.
0: Mas que bárbaro. Vai se machucar ainda esse homem, Tito. Tá louco.
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2: Chega aí, doutor, se endireitou, ela levantou.
4: Mas nem tem mais lugar aqui dentro.
2: Limpou a testa ali, esfolou.
4: Cheio de gente agora aqui, né?
2: Cheio.
4: Ô, Fernando.
0: Ô, tio Tony, como é que tá?
4: Olha, eu sei. O Fernando tem que falar.
2: Ah, mas teu sobrinho tá lá no canto, lá.
4: Alto, hein?
2: Se emburra lá e...
4: mas o Fernando...
2: Se emburra e...
4: Fernando é professor. Bicho velho é professor.
2: Sim.
0: Ele tá que nem o Garcia.
4: O bicho é professor.
0: O bicho é professor.
4: Olha só, mas será que ele... Eu gostava de aprender a tocar bandonha, será que eu esqueci, né?
2: Pegando pra ele, se ele...
4: Será que ele...
0: Tem que ter bandonha.
4: Tem que ter a bandonha.
0: Tem que ter a bandonha.
4: Será que o Amauri não me empresta a bandonha dele?
0: Ah, o Amauri Tchenta?
4: É.
0: Ah,
4: ele tem uma bandonha.
0: Tem.
4: Que ele é um bandonhento, né?
0: É um bandonhento. Lá da Zibarama.
4: Ele ficou de vir aqui pra mim olhar ele tocar, ele não veio.
0: Ah, vamos convidar.
4: É que ele só vem se tem café.
0: Ah, mas a gente prepara
4: um... Mas tem café no bolo.
0: Tem. O Chico prepara, esquenta ali uma xícara de café pra ele.
4: O Chico depois esquenta lá. Esquenta o café, Chico, pra mim.
2: Eu trago o pão.
4: Ah, tu traz
2: o pão. Eu pego lá no Vargas, o pão.
4: Ah, o pão do Varguinha. Isso. O Varguinha não é aquele que tocava nos monarcas?
2: Não, esse aí é padeiro, é o padeiro.
4: Ah, é o padeiro. Mas será que não toca gaita também?
2: De repente...
4: Tu nunca perguntou, Chico?
2: Não.
4: Vai, Artemio, mas...
2: Tu sabe que a vida de padeiro não é fácil.
4: Quanto tempo, Artemio, de saudade e tudo.
2: O cara amassa pros outros comerem.
4: Ah, pois é. Coisa
2: o pão, né?
4: Difícil, né? Olha, ele botou agora o lençol em roda do pescoço. E floreado ainda, olha só.
2: Esse frio aí,
4: é,
0: sente muito frio, aí. Sente muito frio.
4: Aquilo ali é pra proteger a garganta, né? Pra ele não cantar desafinado.
2: Claro, claro.
4: Ele...
2: Mas bom, tu, como é que tem passado com esse frio?
4: Ele já pita com chuva que não moia, né, o cigarro.
2: Não pito mais.
4: Ah, ele parou!
2: Parou, tio Tony.
4: Temos que cantar os parabéns.
0: Parabéns.
2: Já faz um mês já.
4: Faz
2: 4 meses. Contando aí.
4: Mas e a Copa do Mundo, gente?
2: Pois é, quem ganha a Copa do Mundo?
4: Aquele que ganhar.
2: Aquele que
4: fizer mais gol, né?
0: Aquele que não perder.
4: Aquele que não perder. Né?
2: Aquele que tiver mais vontade.
4: Hoje joga, então, o Brasil hoje, né?
2: Joga o Brasil hoje.
4: Mas eu não tenho.
2: De um time que ele nunca ganhou, nunca venceu.
4: E não vai, eu não vou dizer nada, né? Senão eu vou me surrar aqui, né?
2: Mas é que tá torcendo contra. Tem coisa que o cara vê, mas não pode falar. Porque...
4: Não vou, né? Mas eu me lembrei de um caos agora, né? Do meu avô. Tava deitado na cama, daí era um tempo de uma Copa do Mundo, Chico. E daí tinha televisão lá no quarto, né? Eu estava olhando lá o jogo. E daí o velho foi apagando, né? E aquilo foi misturando as ideias, né, Chico? Né? Diz que quando morre começa a ver outras coisas, né? Não sei. Né?
2: Misturaram a minha do Neco, né?
4: E daí chegaram, daí veio o doutor, né? Ele disse, viu? O senhor pode fazer agora já o último pedido, então, né? Que nós vamos indo, né? Pois é, doutor, daí eu ia dizer, eu gostava de conhecer aquele jogador ali, né? Tava jogando, né?
2: Sim.
4: Aí o doutor disse pra ele, não te assusta, daqui uma hora aí tu já vai conhecer o Maradona, o Pelé. Não é fácil. Mas, Chico, eu não é que eu sou tão velho, mas eu me lembro quando foi feito. Agora estão olhando todo o jogo pela televisão, né?
2: Sim, é o YouTube, né?
4: Tu sabe? Esse YouTube eu não conheço.
2: Não é do seu tempo.
4: Eu acho que não sei.
2: É de agora, recente?
4: É de agora, né? Mas eu me lembro quando foi feita a televisão, né? fui criado, né?
2: Você lembra?
4: É. E sabe quem é que o criador trouxe pra olhar, pra mostrar a criação dele? Jesus Cristo. Ah. Tu acredita nisso?
5: Uhum.
4: É. Chamou Jesus Cristo, levou na sala lá e daí ele ligou. O Jesus Cristo apavorado. Ele disse, mas o que é isso? Olha, eu dei a sabedoria, mas não precisava ser tanto, né? Agora se enxerga as coisas, as pessoas dentro de um troço de vidro ali, né?
5: É.
4: Aí o homem ligou a televisão, Chico. E apareceu lá nos Estados Unidos. O pessoal trabalhando assim, aqui lá, só trabalhava em guerra e coisa nada, né? Aí Jesus Cristo perguntou, mas o que é isso aí, meu Deus? O senhor lembra desde que o senhor falou que o povo tinha que trabalhar para ter o seu sustento? Pois é, mas para ter o sustento, não para se matar.
5: Pois é.
4: Quando eu falei isso aí, eu tava brincando.
5: Os caras que se mataram.
4: Ah, muda, quero olhar outra coisa. Mudou. Apareceu lá onde tá as guerras agora, Chico. Lá naqueles. Lá não tem os petróleos, as coisas nada lá, né? Eles brigam lá toda hora, né? Ah. Eles não têm o que fazer, eles brigam.
5: Não, é, não tem o que fazer.
4: Eles brigam, né? Isso aí, o que é? Pois é. Eles também estão trabalhando, né? Porque o senhor mandou trabalhar. Não, mas não era assim. O povo tá louco, né? Isso eu tava brincando. Não era pra ser assim. Muda de novo. Aí mudou, Chico, apareceu o Brasil, Chico.
5: Claro.
4: Mês de fevereiro, o carnaval. Aí Jesus Cristo olhou com o rabo dos olhos e disse, isso aí. Diz, viu, Jesus, quando o senhor falou que era para trabalhar, né, que agora o senhor disse que estava brincando, esses aí foram os únicos que acreditaram.
5: É que nem aquele que o rapaz, o cara chegou em casa e disse para a mulher dele, ó, hoje é tarde, não vou trabalhar, tem o jogo do Brasil.
4: Ah.
5: Daí a mulher dele perguntou, mas por quê? Mas tu foi convocado para jogar?
4: Pois é, né?
5: Tu foi convocado para jogar
4: coisa
5: pro Brasil?
4: Séria, né? É. Mas acho que eu podia ser, eu jogava que nem aqueles lá, né? O que tu acha?
5: É,
4: mas, tu não acabou? Conhece? Tu nunca viu meu jogo de bola?
5: Teu futebol?
4: Eu jogo bola ainda.
5: Pois é, mas eu não acho nada no meu tempo, senhor.
4: Pois é. Mas falar, eu vou contar outra história agora. Tu conhece esses mendigos que tem aqui na
5: sim,
4: cidade, né?
5: Sim.
4: Tem um que é muito meu amigo. É. Aí, desde o tempo que eu era solteiro ainda.
5: Sim.
4: Nós temos quase a mesma idade.
5: Sim.
4: Eu dava 5 pila pra ele. Cada vez que eu vinha ele, né? Aí depois eu comecei a dar só 3. Né? E pro final agora eu tava dando só 1. Daí um dia ele disse, mas peraí, mas o que tá acontecendo?
5: Tá diminuindo?
4: Pois é, eu disse pra ele, olha, acontece o seguinte, eu te dava 5, eu era solteiro, né? Eu tava, sobrava mais dinheiro,
5: é,
4: né?
5: É, não tinha.
4: Daí eu casei, né? Eu tenho que repartir agora um pouco a mulher, né? Eu só posso te dar 3.
5: 3.
4: Aí agora, daí veio meus filhos, né?
5: Sim.
4: Agora daí eu tenho que ajudar.
5: Vou repartir.
4: Né? Só posso te dar 1. Dizendo, mas isso aí tá errado, eu disse. Que jeito que tu tá sustentando tua família com meu dinheiro?
6: Que barbaridade!
4: Mas olha! É. Mas já temos que tem de novo aí, nada, né?
2: De novo nada,
4: professor. Ué,
2: novo só o jogo da Terra 5.
7: A gente trabalha, né? Não procura muita novidade.
4: Pois
7: né?
4: É. Depois de velho também não tem mais muito.
7: Não tem, não tem.
4: O que fazer, né?
7: É verdade.
4: O mais novo que é o Fernando, eu acho, né?
7: Fernando, mais novinho agora aí.
4: É.
7: Não, o Toninho lá.
4: Ah, é o Toninho.
7: Toninho
4: é o mais novo.
6: Eu sou bem mais novo que todos vocês.
7: Exatamente.
6: Eu ainda vou ter bastante experiência, assim, que nem vocês.
7: Aí na apanha de chinelo.
4: Ele, há pouco tempo, parou de mamar na mamadeira, né? Aí, gurizada, não é fácil.
6: É muito bom leite com Nescau.
4: Pois é.
7: Ah, é bom, é bom.
4: E hoje... Hoje não, os pais nem podem surar mais essa gurizada.
7: Não pode mais.
4: Eu não, eu cada vez aprendi. É, as tatuagens que eu tenho hoje é Havaiana 44.
5: As tatuagens.
4: As tatuagens que eu tenho.
5: Isso.
4: Uma vez eu estava brincando e a minha mãe chamou. Ô, Tonho, vem cá. Eu só disse pro meu amigo que tava ali comigo, digo, espera aí um pouco, eu vou só lá apanhar um pouco, já venho.
5: Já sabia que ia apanhar.
4: Mas vou contar a última. Chico fez igual um negócio essa semana.
5: Ó, que bom.
4: É, eu queria vender o Jeep, né? Mas daí me disseram que não. É muito ruim de vender, porque a quilometragem dele tá muito alta, né?
5: É.
4: Aí eu tenho um amigo que trabalha na mecânica, a gente devia contar isso, né? Mas ele disse, não, tu leva lá pra mim, eu vou baixar a quilometragem dele. E daí levei, Chico.
5: Ele vem.
4: E baixou a quilometragem. É. E daí, agora eu não vou vender mais.
5: Ué?
4: Mas ele ficou novo, né?
5: Ficou bom.
2: Ficou zero.
4: Agora eu vou pra casa.
5: Mas que ela baixou.
4: Baixou. Eu quero escutar o Fernando cantar.
2: Sim, vai cantar agora.
4: Ele
2: é canteiro.
4: Eu quero ver se eu aprendo também algumas coisas. Porque eu quero aprender. Se não der abandono, eu vou ver outras coisas.
2: O único problema é que ele vai cantar agora, os alunos dele vão dizer assim, professor, canta aquela música, assim, ó. Ele vai ter que cantar sempre. Queremos aprender a cantar.
4: Dá um alô pros alunos dele, né?
2: É isso.
4: Pra eles cobrar ele agora, né? Ela tá me ensinando agora, tem que cantar, né?
2: Ensinar a cantar
4: e
2: também.
4: E pra eles virem aqui também, pra gente conhecer.
2: Não sabia que ele cantava.
4: Pra cantar e
2: agora.
4: Tocar, né? Mas o seu normal bandonha pode ser aquelas gaitinhas mais pequenas.
0: Pode ser aquelas de boca.
4: É, aquela não sei se faz, mas vamos tentar, né?
0: Gaitinha de boca. Acho que até o Chico tem pra vender lá, as gaitinhas de boca.
5: Ah, tem as pequeninas também, né?
4: Eu tô destrenado com aquela. É. Chico, tu toca essa gaita, Chico?
5: Toco.
4: E como é que é? Sopra e chupa. Como é que faz?
5: nada a ver com a boca.
4: Essa é eu vou pra casa agora que eu quero. Eu vou sentar ali e escutar.
5: Escuta o Fernando cantar.
4: Esse professor canta mesmo, né? Mas acho que canta sim, né?
2: Canta assim, quer ver?

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4: Tá aí, voltamos, 8 horas 22 minutos, né? 8,5 de temperatura. Travou a nossa temperatura aí, hein, Fernando?
5: Rapaz!
4: Ah, tô indo.
5: Rapaz, o Fernando foi no banheiro agora.
4: Mas e temos recebendo visita aqui, Toinho. Adivinha quem é que veio, quem é que trouxe?
5: O homem anda sempre em correria.
4: Pois é.
6: Tu viu o que ele trouxe aqui, ó?
4: Vamos achar aqui. Vamos achar a propaganda dele aí, ó.
5: Mas vamos.
4: Do táxi do Puntel. Um abraço pro Puntel que veio aí trazer um café. O café nós temos aqui, mas eu trouxe aí uma bandejinha aí. Com... O que, que tem aí, Tem? Tu que enxerga lá?
6: Macia, queijo,
4: ele já,
6: linguiça.
4: Ele tá engasgado lá.
6: Engasgado aqui, lá, mas eu vou perder.
4: Quero ver se vai grudar na chapa.
5: Só trocou de bocado, cara, meu.
4: Ai, ai, ai. Isso,
7: me fez lembrar aqui agora do Tio Mário, Tio Mário Vec.
4: Tio Mário, é, lembrei do Tio Mário também. Você já veio aí também, trouxe. O Arthur agora não adianta perguntar nada que ele não sabe. Vai cuspir nós, encher nós de farelo de...
5: Rapaz!
4: De farelo de torresmo.
5: Deixa uns pedaços pra nós.
4: Que figuraça. Mas obrigado, viu, Puntel aí, ele que é nosso parceiro, né, que tem o táxi aí, aí frente à rodoviária, né? Fala aí, Puntel, fala aí. Bom dia.
8: Bom dia, TV, bom dia, Neco, bom dia, Chico.
7: Bom dia.
8: E bom dia, o Toninho.
4: Mas olha, é um prazer.
8: É um prazer, a gente tá aqui participando junto com vocês aí, né? E eu como patrocinador, aí vim trazer um free stick aí.
4: Mas olha,
5: vocês, né? Ai, roubaram o meu free stick.
8: É uma satisfação.
4: Facilita,
8: né?
4: O Arte vai roubar o free stick nosso, né?
8: Uma satisfação tá aí junto com vocês aí, uma parceria boa.
4: Mas que bom, nós que agradecemos aí.
8: A gente vê todo dia e vocês, eu adoro o programa de vocês, por isso.
4: E por isso que tá com a gente aí na parceria aí, né? Que bom. Olha aí. É, Chico?
7: Beleza.
4: Pra nós é um prazer ter o Puntel aí
7: com
4: a gente nessa fileira aí de patrocinadores, né? E parceiro que vem nessas horas, com esse frio, vem trazer um lanche pra nós, né? Aí é de tirar o chapéu.
8: A parceria é assim mesmo, né?
4: É isso, é de tirar o chapéu.
8: Verdade.
4: Vamos cantar uma música pra ele?
7: Isso aí.
4: Vamos lá. Toinho, tem algum recado lá? Toinho, quer passar?
5: Mas tem!
4: Ah, mas nós podia ver, vamos trazer a chamada aí do
5: Puntel?
4: Do Puntel também, né? Mas vamos por partes. O que tu acha primeiro aí?
5: Primeiro vamos trazer o Puntel.
4: Vamos trazer
5: ele
4: o Puntel aí,
5: então. Ele tem preferência com
4: nós. Isso, ele tem a preferência hoje aí, né?

0: Mal Puntel, que tu não viaja sozinho. O telefone aqui é o 9-8410-7202. É isso aí, né, Puntel? É. Tá aí, ó. Então tu quer viajar sossegado, de vez em quando escutar uns carros bons também, sim, né, Chico?
1: Não,
0: é interte, né?
1: Um carrão que ele tem, um ar condicionado bem bom, carro novo, quentinho, né?
0: Olha só, o Chico é o Chico, né? Vamos, tem recado lá, Toim?
2: Temos recado aqui, vamos ver lá.
0: É, nossa... vamos fazer, porque não vão ter que comer, né? O tempo vai deixar nós só com a bandeja.
3: Bom dia, seu Neto, bom dia,
0: dona
3: seu Artemi, bom dia a... Chiquinho, bom dia, Toim, bom dia a todos. Vocês vão me perdoar por não estar. Não estava em casa, eu estava no hospital.
4: Comemorar não tem nada.
3: Peguei uma pneumonia.
4: Principalmente esse ano. Os preços aí que aconteceu aí com tudo, desse tabaco, eu tenho soja,
3: quarta, fiquei quarta.
4: Comemorar não temos muito mais.
3: Peguei sábado para casa ontem, né?
4: Então,
3: para me recuperar da.
4: Do nosso interior, cidade, também, se unir. Podemos separar.
3: Um bom domingo abençoado para vocês.
4: Dependente do
3: doente, mas graças a Deus agora estou bem melhor, mas vou ter que
4: principalmente nessa hora.
3: Me recuperar um pouco, né? Bom domingo abençoado para o Toinho, para o Artêmio, para o Chiquinho, para todos e o Neco Lindbergh. E um feliz aniversário, Neco, que eu estou sabendo que fez aniversário. Né? Um bom domingo abençoado aí para vocês. Um abraço bem apertado para o Toinho, tá bom? Eu quero pedir uma música, qualquer música que tocar aí, Galdério, para tocar para João Valdir Chibori, Eguindo Barulho, Maria Rabuski. Mara, a todos da Bela Vista 3B e um bom domingo abençoado pra vocês, hein, tá bom?
0: Tá aí, a dona Jussara.
1: Tinha uma interferência.
0: Nossa,
1: aí, né? Mas... Um abraço pro Nico lá, né?
0: Ela gravou com o rádio ligado,
1: já
0: com... falando no fundo lá, né?
5: Viu? Estamos fazendo sucesso aí.
0: Temos
5: um telefone aqui, vamos ver.
0: Vamos lá, vamos atender. Quem quer falar com nós aí? Alô, bom dia!
6: Bom dia, tudo bem?
0: Com quem falamos?
6: A Lorecilda Dias do Tamanduá.
0: Como é que tá, dona Lorecilda?
6: Tudo bem, e vocês aí?
0: Mas tem um pouco frio, mas temos bem. Agora ganhamos um café aqui com murcilha, salame.
1: Queijo.
0: Agora sim, nós temos por cima da carne.
1: Queijo e torresmo.
6: Mas tá muito forte esse café aí.
0: Mas isso é pros fortes, né?
1: Esse é o tradicional.
0: É. Como é que tá vocês aí? Tudo certo?
6: Temos bem, graças a Deus, tudo bem. Temos tomando chimarrão, escutando o programa de vocês. Muito lindo esse programa de vocês.
0: Que
6: com o Fernando, com o Chiquinho.
0: Tá todo mundo contigo, hoje aqui. Olha. É, completei uma família aqui hoje, né?
6: Então, é, muito aí, né?
0: Muito bem. E que música vamos ouvir, dona Jurecilda?
6: Olha, qualquer uma de vocês aí, são todas bonitas músicas de vocês aí.
0: Tá, vamos fazer aqui.
1: Fazer uma gaúcha pra ela.
0: Fazer uma gaúcha agora, então.
6: Pode ser. Tá. Isso aí, eu gosto.
0: Tá bem. Tá bem, dona?
6: Então tá.
0: Valeu, grande abraço.
6: Então tá, um abraço pra vocês,
0: bom
6: tudo
0: domingo.
6: É bom.
0: Tá aí, ó, o pessoal do Tamanduá aí, sempre ouvindo a gente também. O que, que mais que temos por lá?
2: Temos um recado aqui mais, vamos ver.
0: Vai lá, Toim.
2: Vamos fazer ligeiro, senão vai terminar o nosso lanche.
0: Vai. Isso eu já tenho certeza. Mais uma ligação, alô, bom dia.
7: Aqui é o Thiago da Copete.
0: Como é que tá, Thiago?
1: Ô, Thiagão.
7: Eu quero pedir uma música do Baitaca, do Fundo da Grota.
0: Fundo da Grota com Baitaca. Vamos ver se dá tempo, nós vamos fazer ainda hoje, sim, com certeza. Tá bom?
7: Tá bom.
0: Valeu, vai. Grande Thiagão. Aí.
8: Ué, gurizada, é o Rancho do Tio Nico, que nós lá, tudo, Bosca-Sal. Eu sou Brasil pro mundo, homem. Manda um alô pra nós, pessoal aqui do Bosca-Sal, todo o pessoal escutando a rádio. Nossa Senhora Aparecida, dá um bom programa pra vocês. E um bom domingo pra nós, da paz de Deus. Aquele abraço, meus irmãos.
0: Tá aí.
1: Tio Nico.
0: Tá aí o Tio Nico aí, né? Como é que é o nome do CTG? Pé de Cana, né?
1: Não, é outro nome. Ele não.
2: Mas tem a ver com canha.
1: Parece que é pedecano, parece que é.
2: Bom dia, meus amigos do Café na Bulha, que é Eliane Fátima Gorre, do Segredo. Estou aqui na sintonia desse excelente programa. E gostaria de deixar aí um abraço para minha família, para você das rádios. E o programa aí é Nota Mil!
0: Tá aí!
2: Pelo Brasil!
0: Olha só! Olha lá o fogo no fogão!
2: Ah, essa aqui é a Solange, aqui do interior de Espumoso.
0: Olha ali, ó, e olha que fogo bonito lá.
2: É, um fogo bonito.
0: O que que tem em cima do fogão, será?
2: Tem, tá fervendo o chimarrão.
0: Fervendo
2: aqui
0: lá, né?
2: É, tá fervendo a água do mar.
1: Vou botar uns pinhão ali dentro.
0: É, muito bom, muito bom.
2: Faz uns pinhão aí pro Artemio antes que termina o salame. É linguiça ali.
0: É.
2: Bom dia, Neco, aqui o... Eu sou o Chiquinho, toco uma música do Amado Batista aí. É o Wilson Fortes lá do Lagoão.
1: Ô, tio Wilson, um abraço.
2: Uhum.
0: Tá aí.
2: Muito bem, tava aqui sem internet. Durante as propagandas. Acho que era a gaita. Que gaita? Tem microfone ligado nas propagandas. Tem umas coisas estranhas aqui, como
0: é? Tá. Vamos cantar? Vamos cantar. O Fernando vai fazer um vídeo agora com nós fazendo essa música aqui. Pessoal pediram. Pessoal lá de Santa Cruz. Opa. É. Quer, não estão conseguindo sintonizar a rádio, querem ouvir essas músicas aqui. Então,
1: isso.
0: O Fernando vai fazer um vídeo aí, vai gravar alguma coisa aí. Vamos fazer Fama de Bagunceiro aí com os Porca Beba.
1: Isso.
0: E depois Cheirinha de Mulher.
1: É, isso aí. E na sequência.

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1: Minutos, né? Acho que não vai dar muito tempo para muita coisa, não, né? Nós ainda temos aqui alguns recados. Temos aqui também a Cressol, né, Toim?
2: 8h43,
1: é... isso. Não sei se vai dar tempo de música, não, né? É, temos ainda aqui Radiadores Garcia,
3: eu acho, né? Mais um intervalo aqui
1: e
3: também.
1: E tem mais intervalo. É, então não vai dar música, não. Mas, mais uma vez, obrigado ao Pontel aí também, né? Que esteve com a gente aí. 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
3: Vai, vamos!
1: 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Pimpão, a meu amigo Tafarel, como é que tá aí? É, tem Festival do Frango da Comunidade São Marcos Estrela Velha. E à tarde, Grupo Novo Sentido, essa grande festa aí, então tudo por conta do Pimpão.

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1: 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Radiadores Garcia já foi? Será que tô aí? Não lembro. Não, então vamos lá no Garcia.

0: cabeza. Vai direto no Garcia.
1: 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Bom, nossos recados aqui na parte comercial, acho que foi. É, temos ainda lá, Toninho, algum recado por lá também?
2: Tem, nós temos que fazer um intervalo agora aqui também.
3: Sim.
2: E primeiro vamos fazer os recados primeiro.
1: Muito bem.
2: Vamos ver quem é que tá com nós.
4: Bom dia, gurizada da Jacuí. Queria desejar aí um feliz aniversário pro Neco aí, meio atrasado, mas vale ainda. É pra ele e pra esposa dele, faz aniversário meio junto aí. E uma música bem gaúcha aí do programa. Um abração pra vocês tudo aí, na rádio.
1: Muito bem. Tá aí. Tá valendo sim, sempre.
5: Bom dia, Neto. Tudo tranquilo por aí? Temos aqui em Candelária escutando o programa, indo pra Sobradinho. Então eu, Eduardo, a Terezinha, a Margarida, temos vindo de Sapucaí e temos indo pra Sobradinho nesse momento, escutando o programa aqui em Candelária. Abraço, Neto.
1: Que tal, rapaz? E eu também recebi aqui um recado aqui do nosso amigo Elisandro, né? Agora que eu lembrei, né? Nosso amigo Elisandro, nós estávamos esquecendo aqui, Elisandro, né? Ele tá indo lá pra São Luís, meio olha o tamanho das linguiças aqui. Então hoje, a grande festa São Luís, a Estrela Velha, pimpão, bebidas e o salame do Driz. Exato, coisa. Um abraço, Lisandro, aí, né? Grande parceiro também. Muito bem. O que mais que temos ainda?
2: Vamos fazer o nosso intervalo, voltamos com a mensagem.
1: Já, então. Beleza, então.
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6: Tudo bem, voltamos, 8h55, não temos mais tempo para nada. Chiquinho, um abraço, obrigado aí pela presença.
7: Eu que agradeço.
6: Até no próximo domingo.
7: Agradeço a audiência dos nossos ouvintes também, né?
6: Isso aí. Artêmio, valeu.
7: Muito obrigado, até domingo, se Deus quiser. Estamos aqui tudo de novo e de volta.
6: Toninho.
8: Obrigado pela participação e eu espero participar mais, que tem muita gente no programa.
6: Fernando!
9: Obrigado!
6: Foi um prazer ter
9: Obrigado, é uma alegria a gente aí com o programa do sábado de manhã, o Baile da Jacuí, também estar junto aí com vocês no Café no Bulho.
6: Que maravilha! E vamos lá, obrigado também aos nossos patrocinadores. E vamos então à nossa mensagem motivacional.
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6: Nem sempre é fácil. Na vida a gente vai aprendendo que nem sempre temos o que queremos. Porque nem sempre o que queremos nos faz bem. Foi preciso sentir dor para que eu aprendesse com as lágrimas. Foi necessário riso para que eu não me fechasse com o tempo. Foram precisas as pedras para que eu construísse meu caminho. Foram fundamentais as flores para que eu me alegrasse na caminhada. Foi imprescindível a fé para que eu não perdesse a esperança. Foi preciso perder para que eu ganhasse de verdade. Foi no silêncio que me escutaram com clareza. Pois sem provas não tem aprovação. E a vitória sem conquista é ilusão. E a maior virtude dos fortes é o perdão. Grande abraço e até domingo que vem.

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13: Bendita sois vós entre as mulheres, e bendito é o fruto de vosso ventre, Jesus.
14: Santa Maria, Mãe de Deus, rogai por nós, pecadores, agora e na hora de nossa morte. Amém.
13: Ave Maria, cheia de graça, Senhor é convosco. Bendita sois vós entre as mulheres, e bendito é o fruto de vosso ventre, Jesus.
14: Santa Maria, Mãe de Deus, rogai por nós, pecadores, agora e na hora de nossa morte. Amém.
13: Ave Maria, cheia de graça, Senhor é convosco. Bendita sois vós entre as mulheres, e bendito é o fruto de vosso ventre, Jesus.
14: Santa Maria, Mãe de Deus, rogai por nós, pecadores, agora e na hora de nossa morte. Amém.
13: Ave Maria, cheia de graça, Senhor é convosco. Bendita sois vós entre as mulheres, e bendito é o fruto de vosso ventre, Jesus.
14: Santa Maria, Mãe de Deus, rogai por nós, pecadores, agora e na hora de nossa morte. Amém.
13: Ave Maria, cheia de graça, Senhor é convosco. Bendita sois vós entre as mulheres, e bendito é o fruto de vosso ventre, Jesus.
14: Santa Maria, Mãe de Deus, rogai por nós, pecadores, agora e na hora de nossa morte. Amém.
13: Ave Maria, cheia de graça, Senhor é convosco. Bendita sois vós entre as mulheres, e bendito é o fruto de vosso ventre, Jesus.
14: Santa Maria, Mãe de Deus, rogai por nós, pecadores, agora e na hora de nossa morte. Amém.
13: Ave Maria, cheia de graça, Senhor é convosco. Bendita sois vós entre as mulheres, e bendito é o fruto de vosso ventre, Jesus.
14: Santa Maria, Mãe de Deus, rogai por nós, pecadores, agora e na hora de nossa morte. Amém.
13: Glória ao Pai, ao Filho e ao Espírito Santo.
15: Como era no princípio, agora e sempre.
13: Ó meu bom Jesus,
14: perdoai-nos, livrai-nos do fogo do inferno, levai as almas todas para o céu e socorrei principalmente as que mais precisar.
13: Louvado seja nosso Senhor Jesus Cristo.
14: Para sempre seja louvado.
16: Intenções da missa de hoje. 5 anos de falecimento de Pedro Wagner, a pedido da esposa e família. Pela passagem de 11 meses de falecimento, Denésia Linassi Sereta, a pedido da família. 1 mês de falecimento de Antônio Elias Camilo, a pedido da família. Pelos falecidos, Lourdes Camilo, Marcelo Camilo, Eracida Leaste, Almerindo da Leaste, a pedido da família. Guido Witzki, a pedido da família. 2 meses de falecimento de Noêmia Limberger Quinol, a pedido da família. Pelos falecidos das famílias Quinol e Limberger, a pedido de Daniel. Em honra a Nossa Senhora Aparecida, a pedido de uma pessoa devota. Pelas almas do purgatório. Pelo falecido Alzira Ian Paiter, a pedido de Irene. Claudiomiro de Lima Costa, a pedido da família. Eleni Gomes de Oliveira, a pedido de Ereni. João Pedro Vinck, Bernardina Antunes de Oliveira e Valdevino de Oliveira, a pedido da família. Alzira e Anita Otto, a pedido de Vilma. Acolhemos a procissão de entrada, as pessoas aqui presentes e a todos que nos acompanham através do Facebook da Paróquia São Marcos e pela Rádio Sobradinho AM e Jacuí FM cantando.
17: Canção Somos Gente da Esperança, número 26 do livro.

0: Na alegria de nós nos encontrarmos, invocamos a presença do Senhor. Em nome do Pai, do Filho e do Espírito Santo. Amém. O Deus da esperança que nos cumula de toda alegria e paz em nossa fé, pela ação do Espírito Santo esteja convosco. Bendito seja Deus que nos reuniu no amor de Cristo.
1: Irmãos e irmãs, sejam bem-vindos à Santa Missa deste 14º domingo do tempo comum. Na liturgia de hoje, São Paulo nos lembra que não vivemos segundo a carne, mas sim segundo o Espírito. Como membros que pertencem ao mesmo corpo de Cristo, queremos colocar em prática os ensinamentos do Evangelho de nosso Senhor, que é manso e humilde de coração. Jesus hoje nos propõe seu jugo suave, na confiança dos que sabem, dos que se sabem pequenos. Busquemos viver em comunidade a comunhão dos seguidores de Jesus.
0: Nosso ato penitencial nos convida para suplicarmos a misericórdia do Senhor. De coração contrito e humilde, aproximemo-nos do Deus justo e santo, para que tenha piedade de nós, pecadores.

0: Que Deus Todo-Poderoso tenha compaixão de nós, perdoe os nossos pecados e nos conduza a um dia à vida eterna. Amém. Glorificamos ao Senhor e as suas maravilhas.
1: A canção está no número 4, que é a oração do Glória.

0: Oremos. Ó Deus, pela humilhação do vosso Filho, erguestes o mundo decaído. Dai-nos uma santa alegria para que, livres da servidão do pecado, cheguemos à felicidade eterna. Por nosso Senhor Jesus Cristo, vosso Filho, que é Deus, e convosco vive e reina na unidade do Espírito Santo, por todos os séculos dos séculos. Amém. Acompanhamos a liturgia da palavra.
1: Leitura da profecia de Zacarias. Assim diz o Senhor: exulta, cidade de Sião, rejubila, cidade de Jerusalém. Eis que vem teu rei ao teu encontro. Ele é justo, ele salva. Ele é humilde e vem montado num jumento, um potro, cria de jumenta. Eliminará os carros de Efraim, os cavalos de Jerusalém. Ele quebrará o arco de guerreiro, anunciará a paz às nações. Seu domínio se estenderá de um mar a outro mar, e desde o rio até os confins de toda a terra. Palavra do Senhor.
2: Graças a Deus.
3: Bendirei eternamente vosso nome, ó Senhor.
4: Bendirei eternamente o vosso nome, ó Senhor.
3: Ó meu Deus, quero exaltar-vos, ó meu Rei, e bendizer o vosso nome pelos séculos. Todos os dias haverei de bendizer-vos, hei de louvar o vosso nome para sempre.
4: Bendirei eternamente o vosso nome, ó Senhor.
3: Misericórdia e piedade é o Senhor. Ele é amor, é paciência, é compaixão. O Senhor é muito bom para com todos. Sua ternura abraça toda a criatura.
4: Bendirei eternamente o vosso nome, ó Senhor.
3: Que vossas obras, ó Senhor, vos glorifiquem, e os vossos santos com louvores vos bendigam. Narrem a glória e o esplendor do vosso reino, e saibam proclamar vosso poder.
4: Bendirei eternamente o vosso nome, ó Senhor.
3: O Senhor é amor fiel em sua palavra, é santidade em toda a obra que ele faz. Ele sustenta todo aquele que vacila, e levanta todo aquele que tombou.
4: Bendirei eternamente o vosso nome, ó Senhor.
5: Leitura da carta de São Paulo aos Romanos. Irmãos, vós não viveis segundo a carne, mas segundo o Espírito, se realmente o Espírito de Deus mora em vós. Se alguém não tem o Espírito de Cristo, não pertence a Cristo. E se o Espírito daquele que ressuscitou Jesus dentre os mortos mora em vós, então aquele que ressuscitou Jesus Cristo dentre os mortos vivificará também vossos corpos mortais, por meio do seu Espírito que mora em vós. Portanto, irmãos, temos uma dívida, mas não para com a carne, para vivermos segundo a carne. Pois, se viverdes segundo a carne, morrereis. Mas se pelo Espírito matardes o procedimento carnal, então vivereis. Palavra do Senhor.
4: Graças a Deus.

Eu te louvo, ó Pai Santo, Deus do céu, Senhor da terra. Os mistérios do teu reino aos pequenos, Pai, revelas.

0: O Senhor esteja convosco.
1: Ele está no meio de nós.
0: Proclamação do Evangelho de Jesus Cristo segundo São Mateus.
2: Glória a vós, Senhor.
0: Naquele tempo Jesus pôs-se a dizer: Eu te louvo, ó Pai, Senhor do céu e da terra, porque escondestes essas coisas aos sábios e entendidos e as revelastes aos pequeninos. Sim, Pai, porque assim foi do teu agrado. Tudo me foi entregue por meu Pai. E ninguém conhece o Filho, senão o Pai. E ninguém conhece o Pai, senão o Filho, e aquele a quem o Filho o quiser revelar. Vinde a mim todos vós que estáis cansados e fatigados sob o peso dos vossos fardos, e eu vos darei descanso. Tomai sobre vós o meu jugo, e aprendei de mim, porque sou manso e humilde de coração. E vós encontrareis descanso, pois o meu jugo é suave e o meu fardo é leve. Palavra da salvação.
3: Glória a vós, Senhor.
0: Podemos nos assentar, nós que estamos aqui. Sejam também aqueles bem-vindos que estão conosco pela Rádio Sobradinho, Rádio Jacuí, nesse domingo, primeiro domingo do mês de julho. Quem nos acompanha pelo Facebook também. Nesse domingo, começando os domingos desse mês, nós estamos no 14º domingo do tempo comum, tempo da catequese de Jesus, da vida dele, no meio dos seus, do povo, da época, ensinando e catequizando. E essa liturgia convida-nos a reencontrar em Cristo a verdadeira paz e o descanso para o nosso coração. Nós vimos que o profeta Zacarias, grande profeta Zacarias, apresenta um rei humilde. Não será mais um rei como os reis que haviam, mas um rei humilde, que vem, ou melhor, que não vem com a força das armas da guerra, mas montado num jumentinho, que nós vamos lembrar que depois, lá no início da Semana Santa, Domingo de Ramos, volta uma leitura, volta a palavra de Deus apresentando Jesus entrando montado num jumentinho. Faz alusão a essa entrada de Jesus como um rei diferente, não é um rei como os reis da época. Esse rei que vai trazer agora paz às nações, aos povos. No Evangelho de São Mateus, que nós escutamos agora, foi o capítulo 11, o versículo 25 a 30. Apresenta Jesus, e esse Jesus que revela que os mistérios do reino são compreendidos pelos pequenos e pelos simples. Os grandes, os poderes, os poderosos, nunca quiseram entender a Deus. Quando muito, aceitá-lo e olha lá. Na sua época, eles o mataram. Hoje, muitos o ignoram. Então Jesus aqui revela que veio para o povo simples, pequeno da época, humilde. É assim hoje também. Dirige um convite muito importante. Até mesmo se diz que é um dos maiores convites que a Bíblia, que a Sagrada Escritura traz de Jesus. Quando Jesus diz o seguinte: Vinde a mim, venham a mim, vós todos que estáis cansados e fatigados, e eu vos darei descanso. Em um mundo marcado pela correria, pelas preocupações e pelos pesos que nós carregamos, cada um tem o seu fardo, pesos que se dissolvem, mas em fardos do dia a dia, sejam na realidade da família, do trabalho, na vida pessoal, quantas coisas cada um traz. Cristo nunca prometeu e nunca promete e prometerá a ausência de dificuldades. Nunca. Ele nunca disse que aqueles que andarem com Ele não terão problemas, não terão dificuldades. Ele nunca disse isso. Ele nunca negou essa realidade que é nossa, humana. Mas, o que ele faz? Ele oferece a sua presença, capaz de transformar os fardos que nós carregamos em esperança e as cruzes que nós encontramos no caminho em salvação. A liturgia nos recorda que somente quem cultiva a humildade, quem cultiva a humildade e deixa conduzir-se pelo Espírito de Deus, encontra a verdadeira liberdade e a paz que o mundo não pode dar. Jesus sabe, sempre soube, obviamente, que nós, como humanos, temos as nossas limitações. Por isso que, independente das limitações, Ele nos dá os dons do Espírito Santo. E esses dons do Espírito Santo nos dão a capacidade da gente conduzir a vida em meio a essas dificuldades do dia a dia, os fardos que a palavra fala aqui. Como se disse, os fardos no trabalho, na família, na saúde, os fardos que vão levando e vão pesando a nossa vida por N situações. Mas por quê? Porque nós somos limitados. E aí, o que que Deus, através de Jesus, nos concedeu para que suportássemos esses fardos das nossas limitações, para a gente seguir em frente e para ter esperança que essa caminhada com esses fardos um dia chegará ao fim e nós teremos a grande alegria e a graça de estar com Deus sem eles mais? O que que Deus nos deu? Essa esperança, essa certeza de que Ele se faz presença conosco. Se faz presença pela oração, pela fé, pela comunhão, pela palavra, pelos sacramentos. Deus se faz presença. Antes de tudo, para entendermos que Ele se faz presença, é preciso nós acreditarmos, entendermos que Ele quer estar conosco. Porque quando nós, muitas vezes, descarregamos um fardo que não vai fazer mais parte, por N situações, se desfez um fardo, a gente se dá por conta que vai ter outro. E outros virão. Sempre virão. Mas, se nós tivermos essa certeza pela fé que Cristo está conosco e se faz presente conosco, e nós entendemos um pouco da história dele para com a gente também, e o que que esse Jesus nos dá como palavra de estímulo, de fé, de força, nós vamos suportando, nós vamos conduzindo, e às vezes nós até esquecemos que temos um fardo. E vejam bem, que essa possibilidade de compreendermos de uma forma diferente os fardos, os problemas, se dá de acordo com a forma de cada um de nós ver as coisas, sentirmos esses fardos. Porque aquilo que para um é um fardo quase que insuportável, para outro pode ser que nem lembre que tem. Enquanto para um, outro, de repente é um grande problema, para você é algo que quase nem existe. E às vezes temos a mesma matéria, o mesmo conteúdo de um problema, mas um entende de uma forma, outro de outra. Por quê? Porque à luz da fé, nós conseguimos conduzir esta situação sem desespero, porque o desespero é o contrário de esperança. O desespero é você não saber o quanto mais esse fardo te trará peso e o quanto você terá que carregá-lo, e de uma forma que não sabe como vai suportá-lo e para onde caminha com ele, para onde vai com ele. A pessoa que tem esperança, ela sabe que está passando por esse peso, por essa dificuldade, mas ela sabe que tem alguém que ajuda a carregar, é alguém que bota esse fardo junto no ombro para carregar, e que é Cristo. E muitas vezes, tenho certeza, que nem é nós que estamos carregando, mas é Jesus que nos coloca nos ombros e que carrega a gente com os fardos que tem. Porém, às vezes nós não nos damos por conta. Por isso que fazer acontecer o momento de oração pessoal da tua reza em casa, no trabalho, na ida, na vinda, no início ou no final do dia, é necessário. E eu sei que é difícil a gente ter um momento em casa, porque está no ritmo da correria, do celular, da internet, da televisão, é barulho, é gente, mas às vezes a gente tem que se dar por conta de que é possível. É escolha nossa. O controle do botão e da tela não está nela, está nas nossas mãos e no nosso querer. Se você quer, você desliga tudo e para. Mas o ritmo, o vício, por ter sempre alguma coisa na mente, na visão, na tela, no celular ou em alguma tecnologia, ele se torna rotineiro. E a gente às vezes não dá esse tempo. Dê esse tempo. Porque essa é uma escolha sua, não é de ninguém. Não é de um externo que vai chegar e vai dizer, para. É você que tem que entender que tem que parar. É necessário para a cabeça, para o coração, para a sua oração, para a sua conversa com Deus. Quanto mais você tiver esse hábito, você vai ver que mais leve e mais desapercebidos você vai conduzir e passar pelos fardos que a vida te dá. O Senhor está e vai te conduzir nesta missão. Que assim Ele esteja e permaneça conosco em todos os dias, e mais esse domingo, e mais essa semana que nós vamos iniciar. Louvado seja nosso Senhor Jesus Cristo.
2: Para sempre seja louvado.
0: Vos convido para que mais uma vez, nesse tempo que nós estamos na liturgia, aí no nosso folheto, você de casa acompanha rezando conosco mentalmente, o nosso creio, e o creio não é o creio de costume, mas é o creio niceno-constantinopolitano que nos traz a liturgia. Rezamos juntos. Creio em um só Deus, Pai Todo-Poderoso, Criador do céu e da terra, de todas as coisas visíveis e invisíveis. Creio em um só Senhor, Jesus Cristo, Filho unigênito de Deus, nascido do Pai antes de todos os séculos, Deus de Deus, luz da luz, Deus verdadeiro de Deus verdadeiro, gerado, não criado, consubstancial ao Pai. Por Ele todas as coisas foram feitas, e por nós, homens, e para nossa salvação, desceu dos céus e se encarnou pelo Espírito Santo no seio da Virgem Maria e se fez homem. Também por nós foi crucificado sob Pôncio Pilatos, padeceu e foi sepultado. Ressuscitou ao terceiro dia, conforme as Escrituras, e subiu aos céus, onde está sentado à direita do Pai. E de novo há de vir, em sua glória, para julgar os vivos e os mortos, e o seu reino não terá fim. Creio no Espírito Santo, Senhor que dá vida, e procede do Pai e do Filho, e com o Pai e o Filho é adorado e glorificado. Ele que falou pelos profetas. Creio na Igreja una, santa, católica e apostólica. Professo um só batismo para a remissão dos pecados. Espero a ressurreição dos mortos e a vida do mundo que há de vir. Amém. Irmãos e irmãs, roguemos a Deus para que na imensidão de seu amor purifique-nos de nossas faltas e nos leve a viver o reino celeste. Digamos depois de cada prece: Senhor, escutai a nossa prece.
1: Senhor, escutai a nossa prece. Pelo Santo Padre, o Papa Leão XIV, e por toda a Igreja, para que sejamos testemunhas do chamado que o Senhor nos faz de segui-lo sem reservas, digamos:
4: Senhor, escutai a nossa prece.
1: Pelos missionários, cristãos leigos e leigas, para que nossa oração o sustente no apostolado da transmissão da palavra de Deus frente às dificuldades da vida, digamos:
4: Senhor, escutai a nossa prece.
1: Pelos enfermos e pelos mais necessitados de nossa comunidade, para que nossa presença seja sinal acolhedor de uma igreja que não abandona os irmãos, digamos:
4: Senhor, escutai a nossa prece.
1: Pelos que se dedicam aos serviços públicos, para que no exercício de suas funções trabalhem para a edificação de uma sociedade fraterna, digamos:
4: Senhor, escutai a nossa prece.
0: Rezamos juntos pelas vocações. Jesus, Mestre divino,
3: que chamaste os apóstolos a vos seguirem, continuai a passar pelos nossos caminhos, pelas nossas famílias, pelas nossas escolas, e continuai a repetir o convite a muitos de nossos jovens. Dai coragem às pessoas convidadas, dai força para que vos sejam fiéis, como apóstolos leigos, como sacerdotes, como religiosos e religiosas, para o bem do povo de Deus e de toda a humanidade. Amém.
0: Ó Pai Santo, Deus do céu, Senhor da terra, atendei as nossas súplicas e tornai-nos abertos para acolher os segredos do vosso amor. Por Cristo nosso Senhor. Amém. Façamos o nosso momento de ofertório.
5: Bendito és tu, ó Deus Criador, número 128 do livro.

0: Orai, irmãos e irmãs, para que o meu e o vosso sacrifício seja aceito por Deus Pai Todo-Poderoso. Receba o Senhor por tuas mãos este sacrifício para a glória do seu nome, para o nosso bem e de toda a Santa Igreja. Fazei, Senhor, que esse sacrifício celebrado em honra do vosso nome nos purifique e nos leve cada vez mais a viver a vida do vosso reino. Por Cristo nosso Senhor. Amém. Amém. O Senhor esteja convosco.
1: Ele está no meio de nós.
0: Corações ao alto.
1: O nosso coração está em Deus.
0: Demos graças ao Senhor nosso Deus.
1: É nosso dever e nossa salvação.
0: Na verdade, é digno e justo, é nosso dever e salvação dar-vos graças sempre em todo lugar, Pai Santo, Senhor do céu e da terra, por Cristo Senhor nosso. De fato, pelo vosso Verbo criastes o universo, e tudo o governais com equidade. Vós nos destes vosso Filho feito carne como mediador. Ele nos dirigiu a vossa palavra e nos chamou a seguir os seus passos. Ele é o caminho que nos conduz até vós, a verdade que nos liberta, a vida que nos enche de alegria. Por vosso Filho reunis uma só família, os homens e as mulheres criados para a glória do vosso nome, redimidos pelo sangue de sua cruz e marcados pelo selo do vosso Espírito. Por isso, agora e sempre, unidos a todos os anjos, proclamamos a vossa glória, cantando com alegria.

0: Na verdade, vós sois santo e digno de louvor, ó Deus, que amais os seres humanos e sempre os acompanhais no caminho da vida. Na verdade, é bendito o vosso Filho presente no meio de nós, quando nos reunimos por seu amor, como outrora aos discípulos de Emaús. Ele nos revela as Escrituras e parte o pão para nós.
1: Bendito o vosso Filho presente entre nós.
0: Por isso, nós vos suplicamos, ó Pai de bondade, enviai o vosso Espírito Santo para que santifique esses dons do pão e do vinho e se tornem para nós o corpo e o sangue de nosso Senhor Jesus Cristo.
1: Enviai o vosso Espírito Santo.
0: Na véspera da sua paixão, na noite da última ceia, Jesus tomou o pão, pronunciou a bênção de ação de graças, partiu e deu a seus discípulos, dizendo: tomai todos e comei, isto é o meu corpo, que será entregue por vós. Do mesmo modo, ao fim da ceia, ele tomou o cálice em suas mãos, deu-vos graças novamente e entregou a seus discípulos, dizendo: tomai todos e bebei. Este é o cálice do meu sangue, o sangue da nova e eterna aliança, que será derramado por vós e por todos para a remissão dos pecados. Fazei isto em memória de mim. Mistério da fé.
2: Anunciamos, Senhor, a vossa morte e proclamamos a vossa ressurreição.
3: Vinde, Senhor Jesus.
0: Celebrando, pois, ó Pai Santo, vosso Filho, nosso Salvador, o memorial da Páscoa de Cristo, vosso Filho e nosso Salvador, anunciamos a obra do vosso amor pela paixão e morte de cruz. Vós o fizestes entrar na glória da ressurreição e o colocastes à vossa direita. Enquanto esperamos sua vinda gloriosa, nós vos oferecemos o pão da vida e o cálice da bênção.
3: Aceitai, ó Senhor, a nossa oferta.
0: Olhai com bondade a oferta da vossa igreja, nela vos apresentamos o sacrifício pascal de Cristo, que nos foi entregue. E concedei que, pela força do Espírito do vosso amor, sejamos contados agora e por toda a eternidade entre os membros do vosso Filho, cujo corpo e sangue comungamos.
3: O Espírito nos una num só corpo.
0: Pela participação neste mistério, ó Pai Todo-Poderoso, vivificai-nos no Espírito, tornai-nos semelhantes à imagem do vosso Filho e confirmai-nos no vínculo da comunhão com o nosso Papa Leão XIV, nosso Bispo Edson Batista, os outros bispos, os presbíteros e diáconos e todo o vosso povo.
3: Confirmai na unidade a vossa igreja.
0: Fazei que todos os fiéis da igreja, discernindo os sinais dos tempos à luz da fé, empenhem-se coerentemente no serviço do Evangelho. Tornai-nos atentos às necessidades de todas as pessoas para que, participando de suas dores e angústias, de suas alegrias e esperanças, fielmente lhes anunciemos a salvação e com eles sigamos no caminho do vosso reino.
3: Ajudai-nos a criar um mundo novo.
0: Lembrai-vos dos nossos irmãos e irmãs falecidos que adormeceram na paz do vosso Cristo e de todos os falecidos cuja fé só vós conhecestes. Acolhei-os na luz da vossa face e na ressurreição, concedei-lhes a plenitude da vida.
3: Concedei-lhes, ó Senhor, a luz eterna.
0: Concedei também a nós, no fim da nossa peregrinação terrestre, chegarmos todos à morada eterna, onde viveremos para sempre convosco, e com a bem-aventurada Virgem Maria, Mãe de Deus, os apóstolos, os mártires, São Marcos e todos os santos, vos louvaremos e glorificaremos por Jesus Cristo, o vosso Filho. Por Cristo, com Cristo e em Cristo, a vós, Deus Pai Todo-Poderoso, na unidade do Espírito Santo, toda a honra e toda a glória, por todos os séculos dos séculos.
3: Amém. Amém.
0: Na presença do Senhor, que se faz entre nós nessa Eucaristia, rezamos a oração que Ele nos ensinou. Pai nosso que estais no céu, santificado seja o vosso nome.
4: Venha a nós o vosso reino, seja feita a vossa vontade, assim na terra como no céu. O pão nosso de cada dia nos dai hoje, perdoai as nossas ofensas, assim como nós perdoamos a quem nos tem ofendido, e não nos deixeis cair em tentação,
0: mas livrai-nos do mal. Livrai-nos de todos os males, ó Pai, e dai-nos hoje a vossa paz. Ajudados pela vossa misericórdia, sejamos sempre livres do pecado e protegidos de todos os perigos, enquanto aguardamos a feliz esperança e a vinda de nosso Salvador, Jesus Cristo.
5: Vosso é o reino, poder e a glória para sempre.
0: Senhor Jesus Cristo, que dissestes aos vossos apóstolos: eu vos deixo a paz, eu vos dou a minha paz. Não olheis os nossos pecados, mas a fé que anima a vossa igreja. Dá-lhe segundo o vosso desejo a paz e a unidade. Vós que sois Deus com o Pai e o Espírito Santo.
6: Amém. Amém.
0: Que a paz de nosso Senhor esteja sempre convosco.
7: O amor de Cristo nos uniu.
8: Cordeiro de Deus, que tirais o pecado do mundo, tende piedade de nós. Cordeiro de Deus, que tirais o pecado do mundo, tende piedade de nós. Cordeiro de Deus, que tirais o pecado do mundo, dai-nos a paz.
0: Quem come a minha carne e bebe o meu sangue permanece em mim e eu nele. Eis o Cordeiro de Deus, eis aquele que tira o pecado do mundo.
8: Senhor, eu não sou digna que entreis em minha morada, mas dizei uma palavra e serei salvo.
0: Corpo e sangue de Cristo nos conduz à vida eterna.
8: Amém.
9: É bom estarmos juntos à mesa do Senhor. Canção número 220.

0: aí na catequese, seja a primeira Eucaristia, o Crisma, todo segundo sábado é a missa com a família dos catequizandos, toda a família. No próximo sábado também, nós daremos continuidade ao encontro com os coroinhas, né, às 16h, e com os novos. Então, quem tem aí uma criança a partir de 7 anos, 8 anos, né, para começar essa caminhada como coroinha, aprendendo, tendo as primeiras noções, só trazer para o encontro aqui na Matriz, cidade e interior. Tá? Falo enquanto é nossa paróquia do Segredo. Pessoal que escuta aí de outros municípios, tem que ver nos seus municípios como é que está isso. Mas é um espaço para nossas crianças também ajudar a atuar, servir o altar. No dia 25, nesse mês, lá no final do mês, 25, sábado, feriado para nós aqui no Segredo, boa parte dos municípios é feriado colônia motorista. Então nós teremos o nosso dia festivo, convidamos todos com seus carros, veículos ou máquinas para virem conosco celebrar. Procissão sai do Monumento de São Cristóvão, no Segredo, até o centro de eventos, né, o Parque João Paz. Lá nós vamos dar a bênção na chegada a todos os veículos. Na sequência, a missa, depois almoço, de tarde toda a festividade, reunião dançante, torneio de bocha e de casal, 48, vai ter também a sequência das carreiras, e assim vai. Toda uma programação, parte dançante também. Então, no dia 25. Por conta disso, quem está nos acompanhando das nossas comunidades do interior, que teriam missa no dia 25, conforme já foram comunicados, as missas foram transferidas do dia 25 para sexta-feira ou algum outro dia. Essa programação, hoje nós vamos aí no Educando para a Vida, meio-dia, falar toda ela enquanto paróquia do Segredo. Um pouco isso então das nossas atividades desse mês de julho. Outra coisa importante, quem conhece, quem sabe de algum adulto que não fez a primeira Eucaristia, não recebeu o Crisma, não teve a possibilidade na época lá para receber os sacramentos, né, da Eucaristia e do Crisma, nós vamos iniciar uma turma somente de adultos, cidade interior, né? Claro que vão ser menos encontros, poucos, né? Aqui na paróquia vai ter alguém que vai conduzir para que esse adulto possa receber a Eucaristia. De repente aí tá indo nas missas, nas comunidades e não pode comungar, né? Ou fez a primeira Eucaristia e não teve o sacramento do Crisma, que é o sacramento do adulto, da maturidade cristã. Então se inscreva na paróquia a partir de segunda-feira, dê o nome ali e nós vamos logo logo começar esses encontros. Vamos pedir a Nossa Senhora, esse é o mês de Nossa Senhora do Carmo, dia 16 de julho. E aqui foi, se eu não me engano, a primeira ou uma das primeiras imagens a chegar na nossa paróquia. Lá no início da sua história foi de Nossa Senhora do Carmo, seu dia 16 de junho. Vamos pedir a sua intercessão, seu escapulário, e o escapulário que nós usamos representa essa proteção divina contra todos os males, né? E nos ajuda a carregar os fardos da vida também. Ave Maria, cheia de graça, o Senhor é convosco. Bendita sois vós entre as mulheres, e bendito é o fruto de vosso ventre, Jesus. Santa Maria, Mãe de Deus, rogai por nós, pecadores, agora e na hora de nossa morte. Amém. Nossa Senhora do Carmo, rogai por nós. Vamos cantar uma estrofe, o refrão do canto final, pedindo a bênção de Deus.
1: Deixa a tua terra, 536.

0: O Senhor esteja convosco.
1: Ele está no meio de nós.
0: Que por intercessão de Nossa Senhora do Carmo, de São Marcos, nosso padroeiro, o Senhor desça sobre vós a sua bênção, dando sempre a esperança, a fé e a paz para conduzir a missão, suportando os fardos da vida, como a palavra nos falou hoje. O Senhor nos abençoe e nos conduza em nome do Pai, do Filho e do Espírito Santo. Amém. Amém. Vamos em paz, um bom domingo, um bom jogo para todos nós da seleção, que o Senhor sempre nos acompanhe. Graças a Deus.

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2: 9:59.
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Muito bom dia, povo da minha querência. Do campo, trago essência num sotaque bem campeiro. É como o berro de um terneiro no fundo de corredor, lá onde a paz e o amor ainda encontram morada. Pois assim como a estrada se transforma em distância, trago aqui a velha ânsia da nossa querência amada ter um dia respeitada a sua cultura e sua gente. Pois quando o rio se faz enchente, a várzea fica pequena. Por aqui iniciamos mais um Festival Fandango. Serva teu mate, acende a brasa pro assado de meio-dia e nos permita entrar no teu rancho. Estar entre teus familiares e amigos, vamos juntos alargando a fronteira cultural do nosso Rio Grande através da nossa música. Programa Festival Fandango pela Jacuí 97.3 FM, com o melhor da música fandangueira e também a música nativista, a música dos festivais, a música que carrega a essência da alma do poeta gaúcho, iniciando sempre logo a partir da transmissão da Santa Missa. Vamos até a uma da tarde, trazendo o melhor da nossa cultura no teu domingo. 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E você pode ajudar a produzir Festival Fandango, mandando seu chasque, a sua homenagem, seu pedido, através do nosso WhatsApp, mensagem de texto para 51-3742-1090. Eu sou o Cléo Oliveira e te convido então a ombrear conosco até a uma da tarde com a melhor da nossa música, trazendo na abertura Cristiano Quevedo, Gaúcho Coração. 11 horas, aliás, 10 horas 17 minutos, 9 graus e 8 décimos é a temperatura, 87%. A umidade relativa do ar aqui nos estúdios da Jacuí FM, nas quadras altos da Matriz, no centro de Sobradinho, região centro-serra do nosso Rio Grande do Sul. Sintoniza conosco e vamos juntos até a uma da tarde.

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Quando são exatamente 10h30 e temos 10 graus de temperatura, temperatura em elevação no inverno gaúcho, bastante frio, né? Ouvimos aí esse grande clássico de Gujo Teixeira, escrito por Gujo Teixeira, na voz de Luiz Marenco, Quando o Verso Vem Pras Casas. Pontualmente 10h30 agora, nosso Festival Fandango no ar, com patrocínio especial das empresas que apoiam a cultura gaúcha. 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Mandar um abraço grande lá para a linha Nossa Senhora Aparecida, Tunas, minha amiga Maria Lúcia Fantoni Krug. Estão lá em Tanguido, em volta do fogão a lenha, pediu no fundo da grota. No próximo bloco eu volto com o fundo da grota, tá bom? E quero atender também no próximo bloco, pedindo do meu amigo, meu irmão, o Neide Furlan, que pediu N Medeiros. Só vou ter que trocar a música, tá? O Neide, eu não tenho aquela ali nos meus arquivos, até vou procurar ela, não encontrei aqui. Mas vamos largar um Caseriano aí, que é outra baita marca. Meu amigo Delmar Rodrigues, lá no bairro Oliveira. É, nós temos um bairro lá, Cachoeira, né? O bairro Oliveira, que é nosso, né, Delmar? Um abraço pra ti, pra dona Maristela, pra toda a família que estiver nos ouvindo por aí também. Quero mandar um abraço pro seu Hildo Flores, Linha Tigre, comemorando mais, tirando mais uma abóbora da roça da vida hoje, né? Família reunida lá, um porquinho velho se rebolindo na brasa lá, né? Um abraço para todos que estão lá, o Fernando está por lá, com o padre Aldonei, toda a turma que está lá, no seu Hildo Flores, comemorando mais um aniversário, muita saúde, muita paz, baita amigo também, apreciador da cultura gaúcha. Um grande abraço a todos vocês. Vamos trazendo por hora uma música que eu sei que o seu Flores gosta muito. Essa música aqui, ela é autoria do Edson Gaúcho. Edson Gaúcho, né? Que ganhou notoriedade na voz dos Monarcas, Edson Gaúcho, que na verdade é paranaense, né? Edson Rodrigues, grande compositor, que compôs O Vento. 10 horas 34 minutos.

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0: Quando faltam 11 minutinhos para as 11 da manhã, do fundo da grota, sucesso da Baitaca, e pedido da nossa amiga Maria Lúcia Fantoni Krug, lá da linha Nossa Senhora Aparecida, Tunas, terra de tantos amigos. Desses dias estava na festa do Lagoa, lá encontrei um povo lá da Aparecida. Um grande abraço para todo o município de Tunas, terra querida, terra de tantos amigos aí. 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Mandar um abraço grande ao nosso colega Marlon Fiuza, está nos ouvindo. É Campos Novos, provavelmente, né, Marlon? Na Lagoa Bonita do Sul, querida terra da Lagoa Bonita do Sul. Um abraço para ti, pro seu Narciso, para a mamãe, também para toda a família. Também o Jorge Foleto e a Marinha Ligadito no programa. Agora a próxima música especial para vocês, pedido do meu amigo, colega O Neide Furlan, pediu o Enio Medeiros. A que tu pediu eu não achei, mas vou dar essa, com a parceria do Enio Medeiros com o saudoso Miguel Bica. Uma das canções lindas que o Enio Medeiros interpreta, quando são 8 minutinhos para as 11, Caseirento.
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Quando são 11 horas e 6 minutos, ouvimos essa canção de saudoso Miguel Bica, Falta Alguém Nessa Morada. Eu gosto muito dessa música, ela traz uma história que certamente é do Miguel e de muitos outros, né? Temperatura e elevação 10 graus e 9 décimos, 85%. É a umidade relativa do ar aqui nos estúdios da Jacuí FM, Quadrados da Matriz, no centro de Sobradinho. É o nosso Festival Fandango. Vá fazendo seu pedido através do nosso WhatsApp 5137421090. Pessoal que está no grupo do Festival Fandango aí também, tá mandando seu chasque por aí. Por aqui trazemos Miro Saldanha e o Perfil Gaúcho.

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Saudoso Nego Manolo, prece gaúcha, tive satisfação de conhecer em vida esse fantástico cantor e compositor uruguaio, brasileiro. Sucesso em toda a América Latina, Nego Manolo, principalmente com Vírio Mate, né? Nos brindou agora com prece gaúcha. Horas 21 minutos, 11 graus e 3 décimos a temperatura em elevação. Nós trazemos um trabalho do meu amigo Chicão Francisco Carlos Goulart, lá de Santa Cruz do Sul, na voz do grande Nilton Ferreira. Perdão, querência.

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Quando faltam 22 minutinhos para o meio-dia, tivemos aí a participação de Oswaldir e o Quinteto Nativo. Quinteto Nativo, né? Pampa na Garupa, obra do meu saudoso conterrâneo Iedo Silva. Onze para o meio-dia, 11 graus e 8 décimos é a temperatura. 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Trazendo Paranaense Paulinho Ocelim sobre os olhos dos cavalos.

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Da letra de Rafael Teixeira, Chiapeta, e a melodia do Ricardo Berga na voz do Pirisca Greco, ouvimos aí grande sucesso, que atravessou o oceano, estava lá nos Estados Unidos nessa música, há poucos dias atrás, no Chacoalho do Pandeiro. 12 graus de temperatura, vamos trazer agora, mandar um abraço lá pro pessoal que está reunido lá na Linha Tigre, no Recanto do Tio Flores. Um abraço pro seu Udo Flores, está de aniversário hoje lá. Um abraço para a Paula, para todo mundo que está reunido lá. E para vocês, chegando o grupo Quero, entrando no Bororé.

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Meio-dia, 6 minutos, saudoso Rui Biriba com essa canção linda, né? Canção do Amigo. 12 graus e 4 décimos, temperatura 82%. A umidade relativa do ar, um abraço grande aí. Meu amigo Tuia Possebon, também o Gerson Lisboa. Sandra Maria Faller. Meu amigo Nego Humberto Moraes, lá em Caxias do Sul. Um abraço para a Bruna. Bruna Flores também estava postando aí uma foto de um porquinho se reborquindo nas brasas lá, né? Grande abraço para toda a turma que está aí. Manda um abraço, pessoal, está de aniversário hoje também. Ontem eu vi que estava aniversário, meu amigo Abílio Zucchetto, né? Hoje está o Cássio Eduardo Gaiteiro, o Rudimar Carvalho, lá em Candelária também. Um homem que tem história no rádio do litoral lá, meu amigo Rogério Santana, querenciado por Cachoeira. Um abraço a todos, todo aniversário, final de semana. Jéssica Crote, esposa do Thiaguinho Crote, o Sapinho, né? Hoje está de aniversário também Renato Jaguarão, né? Um amigo meu, querenciado em Porto Alegre, ele que é grande cantor, compositor. Esteve no Galpão da Estância, infelizmente não pude estar presente. Mas eu acompanho o trabalho do Renato Jaguarão. Conheço ele pessoalmente, né? Baita cara, baita cantor e compositor. Depois até vou trazer uma música dele, que ele tem umas canções fantásticas. Da caneta do meu amigo Dr. Matheus Neves da Fontoura, na voz do Rainer Spohr, despachando ao trote largo, muita gente vai se lembrar do tempo de guri escutando essa marca.

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Lisandro Amaral, Aaron Von, Vaz Matos e Luiz Marenco. Porteira fora. 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Meu abraço, peruca, Narciso da Silva, lidando com a pecuária domingueira de sempre, né? Mandando aquele abraço para todos os ouvintes, especial pro Xedão, meu amigo Frederico Bogo, lá por Santa Cruz do Sul, pediu para tocar uma música boa. Se tu quisesse ruim, tu ia ter que tocar, sintonizar em outra rádio, tá, peruca? Aqui só sai coisa buena, trazendo Jari Terres para escutar minhas maneiras lá fora.

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Quando faltam 25 minutinhos para uma da tarde, ouvimos aí essa lenda da música nativista gaúcha, grande Adair de Freitas, com Romance de Pião Posteiro. Tive a satisfação de ver várias vezes Adair de Freitas cantando e é sempre uma grande satisfação, né? Um afago para a alma. Esse grande cantador do nosso Rio Grande é com a idade avançada. Mês de julho, no Rio Grande do Sul e no Brasil, se comemora Festa do Colono e Motorista, dia próximo, dia 25. Por aqui trazemos Grupo Tchê Bombacha na voz do César Martini, o Lavrador. Vamos lá, Tchê Bombacha!

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Quando faltam 10 minutinhos para 1 da tarde, ouvimos aí na voz de Ângelo Franco, Certa Noite aos Pés da Lua. -5 graus, a temperatura, 79% a umidade relativa do ar. Faltando 11 minutinhos, 10 minutinhos para 1 da tarde, nesse 5 de julho, inverno aqui no sul. Vamos encerrando por aqui, agradecendo o carinho da audiência de cada um e cada uma que esteve conosco, agradecendo aos nossos patrocinadores, a Granja Agropecuária, a parceria forte com quem produz, Brafera Autopeças, precisou de peças a só chamar, Interativa Informática, a sua conexão sem limites, e Marmoraria Santa Cecília, tudo em mármores para lápis, túmulos e para a sua residência. Tenham todos um bueno resto de domingo, uma abençoada semana. Domingo que vem, se Deus quiser, estaremos aqui de novo. Vou deixar vocês com duas marcas bem gaúchas. Grupo Carqueja, Coxinoca, Menina Flor, grande clássico da nossa música. E depois vocês chegam aí, meu amigo Gelson Brandotti, o Beto Vilaverde, o Chacreiros, no Cabo de Socador. Até domingo que vem, se Deus quiser.

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O Show Banda está no ar a partir de agora, com você aqui na rádio. Coisa boa ter aí toda essa audiência, essa turma maravilhosa que está sempre aqui na rádio, curtindo os melhores. Seja muito bem-vindo, fique à vontade, pode dar volume no rádio, porque o Show Banda está começando ao som das melhores bandas do sul do Brasil. Então chega junto com a gente, fica à vontade, relaxa, descansa e curte o som das bandas, o som do bailão, as top do bailão. Hoje só tem música top aqui, eu vou te dizer uma coisa, hoje a playlist está muito especial. Então fica junto com a gente que o Show Banda está no ar. Vou começar aqui com a música da banda Destaque Nacional, Garota Nacional, da Volume. Vamos nessa! Banda!

marcação, anjos não mentem. Você aqui no Show Bandas, no melhor fim de semana, gente. Que alegria ter você, é claro, sempre junto com a gente aqui. Todo final de semana, são mais de 200 emissoras de rádio levando um som de qualidade pra você que tá sempre junto com a gente. Um beijo, muito obrigado pela companhia, né? Já vai seguindo a gente lá no Instagram, no arroba Nando Freitas, é nando.freitas.locutor, você vai me encontrar. Então coloca Nando Freitas Locutor, que também você me encontra. O Show Bandas tá por lá também, arroba Show Bandas, você vai encontrar a gente nas redes sociais. Bom demais? Bora curtir mais música? Esse final de semana tá lindo, hein? Vou trazer essa música aqui, ficou top! Segunda Divisão, Banda 10!

0: da Subras 999 nãos. Participação da Aninha Soares, você aqui no Toca Bailão. Eu vou pro intervalo, daqui a pouco tem mais. Não sai daí.
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0: Gente, de volta com você aqui no Show Bandas, trazendo muito mais pra você aí.

presença, amor alcoólico, você aqui no nosso Show Bandas em mais um final de semana, tá ligado na companhia, na audiência, como sempre junto com você, muito obrigado, né? Por estar aqui na rádio, nesse horário, curtindo Show Bandas, você que tá em casa, tá no seu trabalho, tá ouvindo a rádio pela internet também, audiência sempre bombando, meu querido, minha querida, pra você tudo de bom, hein? Sempre eu tô muito feliz em saber que você está aqui junto com a gente. Vamos curtir mais música, vou trazer aqui mais sucesso. Antes disso, já vai seguindo a gente nas redes sociais, no @showbandas e também @showbandas nas redes sociais e @nandofreitaslocutor. Essa aqui ficou top demais, Os Atuais, Mississippi, da Volume. Chega junto com a gente, esse é o Show Bandas. Vamos lá.

Banda Eba nos pago pra ver aí na voz do André Renner. Que beleza, hein? Que maravilha. Você ligado com a gente, curtindo sempre as melhores. Um abraço, muito obrigado pela preferência de estar aqui curtindo as melhores. Um abração pra você que tá sempre aqui nesse horário na rádio também, né? Que maravilha, todo fim de semana você curtindo muita moda boa, as melhores do bailão. Aqui é sempre as top pra todo mundo curtir e ficar feliz. Que coisa boa, hein, gente? Não esquecendo, segue a gente sempre. Estamos junto com você nas redes sociais também, no @Nando Freitas, locutor, vai lá e confere. Vamos trazer mais música? Vou trazer o som agora aqui da banda Terceira Dimensão. A resposta, essa é boa. Dá volume, vem junto, é o Show Bandas. Vamos nessa.

0: da brilhação, louco, apaixonado, você no Show Bandas. Vou pro intervalo, daqui a pouco tem mais pra você. Não sai daí.
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Esse é o Grupo Festerê, você aqui no Show Bandas. Bom demais, é final de semana, tocando sempre as melhores do bailão pra você que tá em casa. Como é bom ficar em casa no final de semana e também como é bom trabalhar também, né? Assim como eu trabalho no final de semana, tô aqui feliz sempre junto com você, te fazendo feliz, como sempre, é claro, trazendo alegria, energia positiva, as melhores músicas. Aí não tem fim de semana ruim, né? Sempre aqui na rádio, nesse horário, muita energia positiva com o nosso Show Bandas pra mais de 200 rádios em todo o Brasil. Vamos trazer mais. Agora tem o som da banda universitária Ligação Fora de Área. Vamos lá.

Francisco Dor Bandida. Esse é o Toca Bailão, gente. Bom demais, hein? Você na companhia, na nossa audiência, tá feliz? Eu tô feliz demais em ter você sempre junto com a gente. Tá levando a gente no carro, tá na estrada, tá rodovia, tá rodando a cidade. Um alozás pra você, hein? Tá curtindo aí na tua JBL, tá pela caixa de som, pelo celular, na internet. O som tá espetacular, hein? Que beleza ter você aqui. Esse é o Show Bandas, aqui Toca Bailão pra você. Segue a gente, arroba showbandas e arroba Nando Freitas Locutor. Bora trazer mais, vou trazer essa aqui do JM que eu curti demais. Briguinha, dá volume, vamos nessa, porque aqui é Show Bandas.

0: Esse é o som da banda Artibis, Loucura de Amor. Show Bandas com você. Vou pro intervalo, daqui a pouco tem mais. 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
14: Vamos lá, gente, de volta com você no Show Bandas, trazendo muito mais pra você. Show Bandas. Vamos que tem destaque nacional.

Amor ao Amigo, banda destaque nacional, sucesso, que beleza, tá ligado com a gente aqui no nosso show Bandas, é final de semana, e aí, como é que tá, tudo bem com você? Espero que você esteja bem, feliz, junto com a gente, como sempre, recebendo as melhores energias aqui do nosso show Bandas. Somente coisas positivas, né, gente? Pelo amor de Deus. Então, permita-se viver mais um final de semana lindo e maravilhoso pra você que tá em casa, tá sozinho, tá com seus filhos, com a família, tá aproveitando, tá com o esposo, com a esposa também, tá a família reunida. Aproveita esse momento tão especial que é estar junto com as pessoas que você ama. E bora ser feliz com a gente aqui no Show Bandas. Não esquece de seguir lá no Instagram, @showbandas e @nandofreitaslocutor. Vou trazer mais música pra você. Eu vou trazer o som agora aqui. Vou trazer o som da banda do grupo G4, Emoção no Bailão, da Volume. Vamos nessa!

Banda Modelo, se eu não tivesse bloqueado, esse é o Show Bandas, as melhores do bailão, você curte aqui com a gente, só música top, né? Que beleza, daqui a pouco já tem a festa do Kerp, deixa eu ver aqui, é isso aí, mas esse bloco depois tem a festa do Kerp pra ninguém ficar parado, é só coisa boa, é só alegria, o povo da colônia fica bem louco com a gente aqui, né? Daqui a pouco tem aquelas, as orquestradas, as germânicas, as alemãs, internacionais também, que maravilha, vamos trazer mais música pra você, vou trazer aqui, banda Sétimo Sentido, pra mim você morreu na

0: Papo Hello, Amor Secreto. Daqui a pouco tem muito mais pra você aqui no Show Bandas. Fica junto com a gente.
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0: Daqui a pouco tem mais pra você.
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1: O garçom e o dois apaixonados, São Francisco. Essa que marcou a época, hein? Lembra? Tá ligado com a gente. Esse é o último bloco, o programa Show Bandas com você aqui na rádio. Como sempre, todo fim de semana, só as top do bailão pra você. Claro que as antigas aqui rodam também. Você que tá em casa, tá aproveitando junto com a gente, tá sempre feliz, com um sorriso estampado no rosto, recebendo as melhores energias pra deixar o final de semana cada vez melhor. Segue a gente no arroba Show Bandas. Show Bandas vai no Instagram. Nando Freitas, locutor, também você vai me encontrar. Confere lá. Vou trazer mais sucesso, mais uma das antigas. Banda Legal, mereço mais carinho. Aumenta o som e vamos lá.

essa é a banda festeira. Tô morrendo de saudade. Eita, nós. Também curtiu o som do San Francisco, cuidado. E assim finalizamos mais uma edição aqui do Show Banda, gente. Mais um final de semana findando, fechando, é claro. Aproveita, aproveita aí. E claro, no próximo tem muito mais pra você que sempre tá aqui na rádio junto com a gente, aqui no programa Show Bandas. Não esquece, segue lá no arroba Show Bandas e no arroba Nando Freitas Locutor. Te desejo um excelente começo de semana, gente, com muita alegria, muitas realizações, energia positiva, bola pra frente. Se a semana que passou não foi uma das melhores, mas tenha certeza que tudo vai dar certo pra você. Um beijo no coração, aquele abraço, obrigado pela preferência e até a próxima. Vou fechar com a banda Nave Som, Me Leva Com Você. Essa aqui marcou a época. Valeu aí, gente, até a próxima.

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9: Tá aí, boa tarde ouvintes, estamos iniciando aqui pela Rádio Jacuí, sua música é sucesso. 4 horas em ponto, 17 graus a temperatura, 69% a umidade relativa do ar. Hoje é domingo, dia 5 de julho de 2026. Não esquecendo que é o mês do colono e motorista. Semana que vem tem grande festa também em Serrinha Velha, começando aí mais uma etapa do Festival do Porco Pururuca, uma das grandes festas aí da Serrinha Velha. Então, domingo que vem, começando aí bem cedo, com toda a programação já falada pela rádio, e Festival do Porco Pururuca, com aperitivos a partir das 11 horas. É domingo que vem, lá em Serrinha Velha, Festival do Porco Pururuca, o 17º. Não esquecendo também que hoje tem jogo, né? Brasil e... Deixa eu dar uma olhada, eu já tô meio...

e Noruega, né? Brasil e Noruega. Então vamos torcer pelo Brasil. E você, tá preparando aí já a sua casa para fazer a grande torcida? Então hoje é o

grande jogo do Brasil e Noruega, às 5 horas da tarde. Então, você já sabe, tem horário marcado daqui a pouquinho, né? Faltando uma hora para começar o jogo do Brasil, é daqui a pouquinho. 17 graus a temperatura, com o patrocínio aí de Jeff Gás Liquigás, onde você encomenda o gás, se terminar, e rapidamente o Jeff leva para vocês. 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Obrigado pela companhia de vocês, obrigado pelo patrocínio aí também da sua música, sucesso. 16 graus e 9 décimos, 70% umidade relativa do ar. Como eu falei, domingão, dia de Brasil e Noruega, daqui a pouquinho aí pela Copa do Mundo. Vamos torcer pelo Brasil, né? Hoje é o mata-mata, né? Tem que ganhar. Se perdeu, vem pra casa. Se ganhar, continua. Vamos torcer que o Brasil fique aí. Torcer pra essa gurizada aí que jogue bola, então. Vamos seguindo aí a sua música sucesso. Você fica conosco até as 7 horas. Obrigado a você. Falar novamente do Porco Apururuca. Semana que vem, aqui na comunidade de Serrinha Velha. Semana que vem, domingo que vem. Começando às 11 horas. Começando já cedo, né? Mas às 11 horas começam os aperitivos. E ao meio-dia, o famoso Porco Apururuca. Depois, sobremesas, de tarde aí, a animação da festa aí continua com um bailinho, né? Então você está convidado. É nesse próximo domingo, dia 12 de julho. E nesse mês também temos festa do Colono Motorista. Temos aí em Pitingal, Passa 7, tem a festa tradicional do Colono Motorista, uma grande festa. Dia 26, lá em Pitingal, tem a festa do Colono e Motorista também. Aqui em Sobradinho também vai ter festa do Colono Motorista dia 26. Segredo também vai ter dia 25. E todas as cidades aí fazem a festa
alusivas aos nossos maiores colaboradores do nosso comércio, que são os agricultores, né? O trabalho deles que valoriza nosso comércio. Então vamos pedir que Deus abençoe todos os nossos agricultores aí e motoristas nesse mês dedicados a eles. Vamos começando então o programa? Daqui a pouquinho, futebol Brasil e Noruega, como eu falei. Fique conosco. Muito obrigado pela companhia de vocês. 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Vamos começando com as primeiras da tarde de hoje. Sua música é sucesso. Depois das 6 músicas nacionais e internacionais, destaque nacional.

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10: 4 horas, 33 minutos. 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
14: É isso aí, sua música é sucesso aqui pela Rádio Jacuí. Fique conosco, até 7, muita música boa pra vocês. 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Vamos seguindo em frente, trazendo mais músicas para você.

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11: 5h18.
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15: É isso aí, Sua Música é Sucesso aqui pela Rádio Jacuí. Fique conosco até 7, muita música boa para vocês. 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Vamos seguindo em frente, trazendo mais músicas para você.

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9: 5:49.
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12: É isso aí, sua música é sucesso aqui pela Rádio Jacuí. Fique conosco até 7, muita música boa pra vocês. 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Vamos seguindo em frente, trazendo mais músicas para você.

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9: 6:07.
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12: É isso aí, sua música é sucesso, chegando agora no bloco das 6 às 7. Daqui em frente você vai ouvir muita música boa, internacional ou nacional. Depende do dia, a gente vai fazer sempre uma seleção muito especial para vocês. Então a gente vai aí trazendo as músicas que você gosta de ouvir. 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Vamos começar aí o bloco das 6 às 7? Sua música é sucesso.

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7: 6:48.
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12: É isso aí. Então, estamos chegando no final do programa da Sua Música é Sucesso desse domingo. 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Assim a gente vai agradecendo principalmente também a você, nossos ouvintes, que ficaram conosco até agora, ouvindo a sua música sucesso. Você que está aqui em Sobradinho, você que está no interior, você que está em outras cidades do nosso estado, desejo de uma ótima noite de domingo, uma ótima semana, que Deus abençoe sempre seus lares, suas famílias, seu empreendimento e aqueles sonhos que você tenha. Acredite, fique com Deus sempre, todos os dias. Ao deitar, sempre agradeça o dom da vida. Ao acordar, agradeça por ter aí um novo dia pela sua frente. Sempre Deus na frente, você com certeza vai ter uma vida sempre digna e próspera de muita fé. Então, muito obrigado a você, que Deus abençoe seus lares e suas famílias. E eu volto no próximo domingo, vou deixando as últimas aí para finalizar a sua música sucesso desse domingo. Tchau e até domingo que vem.
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6: 8 horas. 42 minutos.

0: 8:53.
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